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0: Na Portal 934.
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1: Na Portal 10 e 2.
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1: Na Portal 10 e 15.

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2: Portal FM 10:46.

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0: Agora na Portal 11.5.

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2: Agora na Portal 11:48.
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2: Portal FM, 12:51.
3: Volume de propagandas de apostas esportivas durante as transmissões de partidas da Copa do Mundo acenderam alerta nas autoridades brasileiras. Semelhante ao que acontece com bebidas alcoólicas e cigarros, desde a última sexta-feira, as empresas do ramo estão obrigadas a advertir que apostar faz perder dinheiro, pode causar dependência e não é investimento. As normas foram instituídas por portarias interministeriais, que também proíbem publicidades que incentivem apostas com base na expertise de comentaristas, especialistas ou influenciadores. As penalidades previstas são multas, que podem chegar a R$14 milhões, suspensão da licença de funcionamento por 180 dias e, em caso de reincidência, cassação definitiva da autorização. A Confederação Nacional do Comércio estima que as apostas esportivas online retiraram cerca de R$143 bilhões do comércio varejista brasileiro nos últimos 3 anos. Esses prejuízos fizeram com que diversas entidades representativas dos setores produtivos, lideradas pela CACB, a Confederação das Associações Comerciais e Empresariais do Brasil, assinassem um manifesto alertando sobre o crescimento desenfreado da prática e suas graves consequências. A população economicamente mais vulnerável tende a ser ainda mais prejudicada. Por isso, o governo lança mão de outras ferramentas de proteção. Associado com o endurecimento da divulgação das bets, o Ministério da Fazenda determinou o bloqueio às plataformas de apostas de 2.800.000 beneficiários do Bolsa Família e do BPC, o Benefício de Prestação Continuada. Renato Barreiros, diretor das Fábricas de Cultura, um programa do governo de São Paulo que promove a cultura na periferia do estado, revela que, no último ano, percebeu o crescimento de relatos de dívidas com apostas e sugeriu que o problema fosse encarado.
4: Tem dois casos de suicídio que a gente sabe, de menino que se enrolou. A gente tem ouvido muita história de gente que está devendo para agiota na periferia por conta disso. A gente tem a história dos chatos dos 20 conto, gente que anda na rua, não sei o quê. Ô, me presta 20 conto, me presta 20 conto, você nunca entende porque o cara está pedindo R$20. Porque o cara viciou e está tentando, né? Até essa história, quer dizer, do filho que tava lá, que ele falou, pô, outro dia minha mãe não comeu lá em casa porque não tinha dinheiro por causa do tigrinho, né? Assim, devia ter um dinheirinho ali que ela ia fazer as compras, ela apostou, entendeu? Assim.
3: Guido Arturo Palomba, psiquiatra forense com mais de 50 anos de atuação, compara o vício em apostas ao vício em drogas, com a mesma abstinência para quem deixa de fazer o uso, mas com a diferença de que uma substância é química, enquanto a outra, no caso das bets, é psíquica, já que o ato faz o cérebro do apostador produzir uma alta quantidade do neurotransmissor que funciona como uma recompensa, a dopamina. O especialista destaca que a ludopatia, que é o vício em jogos, não é algo recente. Desde 1980, é reconhecido pela Organização Mundial da Saúde como um transtorno mental. Porém, a facilidade de realizar uma aposta online torna as bets muito mais perigosas.
5: O vício, a patologia é a mesma. O que mudou foi que você, para jogar, antigamente você precisava ir no cassino, ir lá e etc. Agora não, agora é a qualquer hora, qualquer momento, qualquer segundo, da onde você estiver, só isso. Disseminação da desgraça.
3: Tanto para Barreiros quanto para Palomba, qualquer solução que não seja a proibição total da prática não resolverá o problema. Segundo dados do Ministério da Fazenda, a proliferação das apostas de cota fixa já atraiu mais de 27 milhões de apostadores no Brasil, sendo que 1 em cada 4 usuários se arrisca todos os dias. Proibido desde 1946, esse mercado passou a ser permitido em 2018, somente na modalidade online. A regulamentação aprovada pelo Congresso Nacional em 2023 determinou que só podem operar as bets que receberam autorização a partir do pagamento da licença de R$30 milhões e o cumprimento das regras de segurança, combate a crimes e monitoramento dos apostadores. Atualmente, 187 marcas estão autorizadas a funcionar legalmente em território nacional e geraram R$37 bilhões em arrecadação aos cofres públicos em 2025. Novas propostas de limitações já são discutidas no Legislativo, inclusive uma que proíbe integralmente as apostas de cota fixa, em análise pela Câmara dos Deputados. Reportagem, Álvaro Couto. 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
1: Rádio Portal, meia-noite 57.

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1: Pontualmente 2 da manhã.
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1: Ruas e 2.

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0: Estamos seguindo em frente com o Papo de Cabine 232, vivendo as cores de conscientização de julho até este final de mês. Proteger a sua saúde é a única garantia de que você vai fazer uma viagem segura e voltar para os braços da sua família com total segurança. Caminhoneiro, qualidade de vida significa reconhecer os sinais do corpo. Parar para tomar um café, orar, agradecendo pela rota e manter o contato permanente com quem você ama. 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
4: A motivação que vem de Deus é um presente. A gratidão é a forma de retribuir esse presente.
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0: 6:04.

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2: Agora 4:02.
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4: Apesar de os preços terem estacionado nos últimos dias em algumas praças, a cotação do ovo nas granjas segue em tendência de queda. No polo produtor de Bastos, interior de São Paulo, por exemplo, a caixa de 30 dúzias do branco é vendida a R$ 128,00 e a do vermelho a R$ 141,00. Os números são do CPEA. No geral, a oferta é maior que a demanda. Um dos motivos é a redução do consumo de ovo, já esperada no período de férias escolares. Da Rádio 2, Humberto Ferretti.
5: Sempre uma grande satisfação atualizar você aqui na Rádio Portal. A Associação do Futebol Argentino, AFA, declarou nesta quarta-feira que é completamente falso que seu presidente, Cláudio Tapia, ou seu tesoureiro, Pablo Tovigino, tenham sido intimados a prestar depoimento pela Justiça dos Estados Unidos. A AFA reconheceu, no entanto, que um terceiro foi intimado a comparecer perante um grande júri norte-americano e potencialmente fornecer provas sobre diversas pessoas, incluindo dirigentes da organização.
6: Não se assuste. Todas as coisas cooperam para o bem dos que amam a Deus. O que Deus faz, hoje você não entende, mas entenderá depois.
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1: 5 horas, 2 minutos. Vamos aí, acordando, tá na hora, hein?

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2: Manguaça. 5:03.
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Prúcia Amorim, maior compositor que nós temos no Nordeste. 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
1: Olha a hora certinha, são 6 horas da manhã, na sua Portal do Sertão FM.
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1: Olha a hora certinha, 6 da manhã, 1 minuto.

0: A jornada nas rodovias da região continua e o programa Papo de Cabine 232 conduz as ações de julho, trazendo as cores que alertam sobre os cuidados com a saúde do caminhoneiro. Companheiro, quando a distância parecer longa demais, faça uma parada estratégica, tome aquele café quente e forte para reanimar os sentidos e logo em seguida ligue para casa. 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
2: Deus lhe concede a coragem para enfrentar os desafios. A gratidão lhe ensina a valorizar cada vitória.
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4: Olha a hora certa, 6 da manhã, 3 minutos.

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2: Olha a hora certinha, são 7:02.
3: Olá, meu amigo, minha amiga. Eu sou o Renato Neves e estarei juntinho com vocês a partir de agora, aqui no Radar News.
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3: Um relatório nacional aponta que Pernambuco liderou os gastos dos governos estaduais com shows entre janeiro de 2024 e março deste ano. O estado destinou mais de 570 milhões de reais de recursos públicos para contratações artísticas no período. O levantamento, chamado de Farras, destaca que a maior parte do valor foi aplicado no festival Pernambuco Meu País. Considerando também os contratos firmados pelas prefeituras, o estado acumulou mais de 573 milhões de reais em cachês e shows, ficando atrás apenas da Bahia. O estudo analisou mais de 20 mil contratos em todo o país e apontou que o Nordeste concentrou mais de 2 bilhões de reais dos recursos destinados a apresentações artísticas nos últimos anos. O governo federal anunciou o Plano Brasil Soberano 3, com 18 bilhões de reais em linhas de crédito, com juros subsidiados para exportadores e setores estratégicos da economia. O pacote foi lançado no dia da entrada em vigor da tarifa adicional de 25%, aplicada pelos Estados Unidos sobre parte dos produtos brasileiros. A medida deve atingir cerca de 15% da pauta exportadora brasileira para os Estados Unidos, o equivalente a quase 6 bilhões de dólares. O Radar News volta já!
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3: O Conservatório Pernambucano de Música está com inscrições abertas para seletivo do curso de extensão do segundo semestre de 2026. As inscrições são gratuitas e seguem até a sexta-feira, dia 24, pelo site oficial da instituição, no link educacão.pe.gov.br/cpm-inscricão. Ao todo, são ofertadas 187 vagas para formações em arranjo, canto, composição e instrumentos. Os cursos são destinados a maiores de 18 anos, iniciantes na música ou pessoas que já tenham conhecimento prático básico no instrumento escolhido. Tenham todos e todas um ótimo dia e até o próximo programa.
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2: Oba, tudo bom, Atiop?
3: Tá animado que só pinto no lixo, né, coronel?
2: Pois é, Atiop. Ô, Atiop, tu pode me dizer mais ou menos que horas puderão serão?
3: Meio-dia e 5, coronel.
2: Então pode acertar o seu relógio que no meu jumento é meio-dia em ponto, Atrope.
3: Coronel, seu Bolachinha tá aí, quer falar com o senhor e tá muito aborrecido, coronel.
2: E eu tenho satisfação nenhuma da Bolachinha, cadê ele? Posso mandar ele entrar?
3: Pode vir, seu Bolachinha, vem.
4: Com licença, coronel.
2: Ah, é o velho Bolachinha. Ah, esse é o velho Bolachinha que é sogro de Mário Freitas.
4: Sou eu mesmo,
2: qual
4: coronel.
2: Qual é o problema? O que é que tá havendo?
4: Eu preciso muito falar com Vossa Excelência a respeito daquele cavalinho que o senhor me vendeu, viu?
2: E o que é que tem o cavalo, Bolachinha? Se o cavalo é um cavalo bom, um cavalo de boa pisada, um cavalo alazão de primeira muda, o cavalo era bom. Eu não tenho nada pra lhe dizer.
4: Não, mas eu reparei que o cavalo é bom, é gordo, pisa bem. Agora, tem um defeito muito grave, coronel.
2: Qual é o defeito que o cavalo tem?
4: Coronel, o cavalo não tem o berço de baixo, coronel.
2: Ô, Bolachinha, me diga uma coisa. O cavalo não tem o berço de baixo, tá certo. E tu queres cavalo pra trabalhar carregando carroça ou pra assobiar? Não, senhor.
3: Tem razão, coronel.
2: De maneira alguma. Você não sabe mais nada. Sai lá, desapareça daqui. É essa confusão atual que eu não gosto por causa disso.
3: O velho Bolachinha tinha suas razões, coronel.
2: Não tem nada de razão. A razão é essa. Por isso que eu não quero mais saber de transporte de qualidade nenhuma.
3: Mas o senhor vai andar a pé, coronel? Não é possível.
2: Não quero. Ah, atual, já eu cismei de comprar carro. Comprei um Lero Liri, não prestou. Comprei um Gordinho, não prestou. Comprei um Zé Delfine também. Quando é agora, comprei um tal de um Zexy Vag, que é uma porcaria.
3: É isso, coronel? Mas é um carro que serve a todo mundo, coronel?
2: É, o Zexy Vag é bom, tropa. Mas um dia desse eu saí no danado do Zexy Vag aqui pro baixo e coisa e tal.
3: Peraí, o senhor comprou aqui esse Volkswagen?
2: Comprei a Joãozito e Roberto Lira, dois cervejões que venderam eu dizendo que era bom. E o carro eu ia mandar pra comadre Neuza, pra andar com as meninas.
3: Sei.
2: Mas dei uma volta com ele, comecei a passear e vai ali, vai acolá. Ei. Quando eu penso que não, faltou gasolina de frente da usina.
3: Tá bem, coronel, tá bem. Aí uma mancada, coronel. Aí é um descuido do senhor,
2: e não coronel. É da sua conta. Você não tem nada a ver com isso.
3: Mas o senhor entra em cada...
2: Cheguei de frente da usina, faltou gasolina, e um sé vergonha assim disse: ô, coronel, por que o senhor não bota médio de engenho? Eu digo, é bom. Aí, a tropa, peguei duas latas de mel de engenho, soquei no lugar da gasolina do Zé Cristivaga.
3: Escuta, coronel, o senhor botou mel de engenho no Volkswagen?
2: Duas latas.
3: Coronel, e esse carro, coronel? Esse carro conseguiu andar?
2: Andou, a tropa, mas toda acelerada que eu dava, saltava uma rapadura lá dentro. Uma rapadura deste tamanho. Não há quem aguente.
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0: Isso é uma declaração, uma dor de cotovelo. Afinal de contas, é uma bela canção.
1: Que música!
0: Pediram sons.
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sábado. E aqui vai o meu abraço ao grande Carlos Henrique em São Luís, Elias Lourenço no Recife, Helena de Oliveira em Gravatá. Um abraço especial à minha querida filha Verinha, Ana Lúcia e Valdelúcia, e à minha querida esposa, Dona Cícera. Também quero mandar um abraço especial a um dos maiores locutores do Brasil, meu amigo Zito Barbosa. Ao grande Ronaldo Aboiador e Joãozinho Aboiador. Um abraço.

0: Sanfona Fechada. O Hora de Acordar de hoje fica por aqui. Bom dia pra você!
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1: Rádio Portal e a hora 8:04.
2: O Ministério Público de Pernambuco recomendou que a Câmara Municipal de Ribeirão anule a eleição da mesa diretora para o biênio 2027-2028. A votação foi realizada no dia 20 de fevereiro deste ano por meio de chapa única. Segundo a Promotoria de Justiça, o Supremo Tribunal Federal estabeleceu que a eleição para o segundo biênio de uma legislatura só pode ocorrer a partir de 1º de outubro do ano anterior ao início do mandato. Como os eleitos assumiriam apenas em janeiro de 2027, o processo teria sido realizado de forma antecipada. A recomendação orienta a Câmara a cancelar o edital, anular a eleição e suspender todos os atos relacionados ao resultado. Um novo processo deverá ser marcado a partir de 1º de outubro de 2026, seguindo o entendimento do Supremo. A presidência da Câmara tem 10 dias úteis para informar se vai cumprir a recomendação. Caso aceite, deverá encaminhar o ato oficial de anulação. Se as medidas não forem adotadas, o Ministério Público poderá recorrer à Justiça. Agência Rádio Web, produção e reportagem, Ivison Gomes.
1: Bom início de semana para você. Hoje é segunda-feira, 27 de julho de 2026. Temos a previsão de um dia de sol com muitas nuvens e períodos de céu nublado. Noite com muitas nuvens. Na madrugada, os termômetros andaram na casa dos 17 graus. A máxima prevista é de até 26 graus.
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7: Fábio Santos. Bom dia.
1: Acerte o relógio, agora 8:07 na Portal FM.

Vamos juntos até o meio-dia aqui na Melhor. Começando muito bem com a Elba Ramalho e o Wilson Sideral. Quem sabe isso quer dizer amor.

0: 8 horas e 21 minutos na Rádio Portal.
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1: 8h32 aqui na Portal.
2: Os aeroportos brasileiros movimentaram 65 milhões e 300 mil passageiros no primeiro semestre deste ano, registrando um crescimento de mais de 5% em comparação ao mesmo período do ano passado. De acordo com dados oficiais divulgados pela Agência Nacional de Aviação Civil, a ANAC, a expansão do setor foi impulsionada tanto pelo mercado interno quanto pelas viagens ao exterior. Do total de viajantes que passaram pelos terminais do país entre janeiro e junho deste ano, 50 milhões e 200 mil utilizaram voos domésticos e 15 milhões realizaram trajetos internacionais. Apenas no mês de junho, para se ter uma ideia, o fluxo de passageiros atingiu a marca de 10 milhões de pessoas. Cerca de 80% desses passageiros embarcaram em voos com origem e chegada no território nacional. O setor de transporte de cargas também fechou o primeiro semestre de 2026 com um saldo positivo nos terminais brasileiros, superando 673 mil toneladas movimentadas, uma alta de 1,4% sobre o mesmo período do ano passado. Da Rádio 2, Milena Abreu.
3: A CBF anunciou que a tecnologia do impedimento semiautomático vai fazer a sua estreia no Brasileirão na 20ª rodada, ou seja, a partir deste sábado, nos jogos entre Atlético Paranaense Internacional e Santos e Chapecoense, os dois que acontecem às 18h30 da noite. Segundo o comunicado da entidade, todos os 19 estádios da Série A foram equipados com 28 a 32 câmeras dedicadas. Elas contam com o suporte de 5 servidores locais que garantem a conectividade do sistema. A Arena Barueri também recebeu os equipamentos. As imagens capturadas serão transmitidas em tempo real para a central de operações do árbitro assistente de vídeo, onde serão combinadas com informações de rastreamento de jogadores geradas por câmeras posicionadas em todo o estádio. A integração dessas tecnologias permite uma análise mais precisa das situações de impedimento e também de lances de mão na bola. O presidente da CBF, Samir Chaudhry, confirmou que a tecnologia seria implementada ainda em novembro do ano passado. Desde então, começaram as inspeções técnicas, instalações, reuniões, avaliações de engenharia e uma série de testes, além de treinamentos para árbitros e oficiais do VAR. Agência Rádio Web com informações do Brasileirão, Daniela Esperon. 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

0: Em Arco Verde, 8h48.
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1: Aqui na Portal FM, 9 horas mais 2 minutos.
2: Uma proposta para alterar o traçado de conexão da ferrovia transnordestina com a ferrovia norte-sul pode mudar o mapa logístico do Maranhão e do Tocantins. A concessionária Transnordestina Logística S.A., TLSA, controlada pela Companhia Siderúrgica Nacional, propôs ao Ministério dos Transportes que a ligação atualmente prevista para Porto Franco, no Maranhão, seja feita em Guaraí, no Tocantins. Em resposta ao Brasil 61, o Ministério confirmou que recebeu da TLSA informações técnicas propondo o traçado via Guaraí. No entanto, a pasta ressaltou que a proposta da empresa está sendo analisada. Caso a mudança seja aprovada, Porto Franco poderá deixar de receber um dos principais investimentos logísticos previstos para o sul do Maranhão. A prefeitura do município defende a manutenção da conexão ferroviária na cidade, por considerar o projeto estratégico para o desenvolvimento da região. A proposta também preocupa moradores. A comunicadora Carol Polino afirma que a possibilidade de mudança já gera repercussão em Porto Franco.
3: Como moradora e comunicadora de Porto Franco, acredito que essa possibilidade preocupa, porque a cidade sempre foi vista como um importante polo logístico da região. Caso a ligação da ferrovia transnordestina realmente deixe de passar por Porto Franco, o município pode perder oportunidades de atração de empresas, geração de empregos e fortalecimento da economia local. Ainda é uma proposta em análise, mas a notícia já gerou bastante repercussão e muitos moradores demonstram preocupação com os possíveis impactos para o futuro da cidade.
2: Já no Tocantins, a avaliação do setor produtivo é de que a mudança pode ampliar a competitividade da economia estadual. Para o assessor da presidência da Federação das Indústrias do Estado do Tocantins, Fieto, José Roberto Fernandes, a proposta poderá fortalecer a logística, ampliar a industrialização do estado, fortalecer a cadeia de alimentos, atrair investimentos e aumentar a geração de empregos.
4: A alteração do ponto de intersecção da ferrovia transnordestina com a ferrovia norte-sul de Porto Franco no Maranhão para Guaraí propicia um posicionamento mais centralizado do macrosistema de transporte e logística na região do Matopiba. Isso facilitará a conexão com os polos produtores de bens primários agrícolas, barateando sua captação e concentração em relação ao projeto original.
2: A ferrovia transnordestina é considerada um dos principais projetos de infraestrutura logística do país. Com cerca de 1.750 quilômetros de extensão, a ferrovia vai ligar o interior do Nordeste aos portos da região para ampliar o transporte de grãos, fertilizantes, combustíveis, cimento e minérios. Reportagem Bianca Mingotti. 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

0: Portal FM, a hora, 9 horas 7 minutos.
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1: 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É muito bom. 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E o importante é que a gente não se arrependa do que foi feito. 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

0: Aqui na Portal FM, agora 9 horas mais 18 minutos.
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1: 9:33 na Portal.
2: Brasil aparece entre os principais exportadores de mel do mundo, uma atividade que contribui para a polinização de culturas agrícolas e para a conservação da biodiversidade. Em 2024, o país exportou mais de 37 mil toneladas do produto, segundo dados do CropData, a plataforma de dados da CropLife Brasil. Os diferenciais da produção nacional são explicados pelo engenheiro agrônomo e coordenador de sustentabilidade da associação, Pedro Duarte.
3: O Brasil se destaca como produtor de mel de qualidade porque a gente reúne aqui no país condições únicas. Então a gente tem uma enorme diversidade de bioma, várias floradas, e isso resulta em mel com diferentes aromas, sabores e propriedades que acabam agregando mais ao valor do produto brasileiro. E além disso, a gente tem uma produção elevada, muito por conta da integração que a gente tem entre a agricultura, a apicultura e a conservação ambiental.
2: Por aqui, são produzidos 12 tipos de mel. Enquanto o comercializado globalmente tem preços médios em torno de $2 mil por tonelada, a mesma quantidade do mel brasileiro pode alcançar até $3.500. A preservação das abelhas é considerada um dos principais desafios do setor, especialmente com a necessidade de conciliar a produção agrícola com a conservação dos polinizadores. Por isso, cresce a importância de práticas que favoreçam a convivência entre agricultura e apicultura.
3: Com a adoção das boas práticas, né, a conservação da vegetação nativa, os responsáveis de defensivos, isso contribui para proteger os polinizadores e favorecer essa convivência entre agricultor e apicultor. Então essa combinação de qualidade, sustentabilidade e a biodiversidade, ela faz com que o mel brasileiro ele seja um dos mais valorizados no mercado internacional.
2: A expectativa do setor é que o fortalecimento de ações como essas permita ampliar a produção de forma sustentável. Mais informações sobre boas práticas agrícolas estão no site da CropLife Brasil. 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Produção e reportagem, Bruno Moreira.
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0: 10:02 na Portal FM.
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2: A semana segue com predomínio de tempo firme em grande parte do nordeste do Brasil. Temos a presença de uma massa de ar seco que garante o sol, garante temperaturas elevadas no período da tarde e aumenta também o risco para focos de incêndio, especialmente na Bahia, sul do Maranhão e sul do Piauí. As temperaturas no decorrer desta semana, nestas áreas do interior da região, passam facilmente de 35, 36 graus, já é um valor que vem sendo registrado nos últimos dias e este cenário deve se repetir aí até pelo menos a próxima sexta-feira. Temos áreas de instabilidade atuando apenas no litoral da região, devido à circulação de ventos úmidos do mar. É uma chuva que vai e vem ao longo do dia, não é nada muito volumoso, não é nada que deve provocar transtornos, é uma chuva passageira e que ajuda até a aliviar aí uma condição de calor, mas mesmo assim mantém a sensação de tempo abafado. Nas capitais do litoral, na faixa litorânea aí da região, as temperaturas ao longo desta semana devem ficar em torno de 30 graus no período da tarde. Maria Clara Sasaki, da Tempo Ok Meteorologia, em parceria com a agência Rádio Web.
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0: Bom início de semana para você. Hoje é segunda-feira, 27 de julho de 2026. Temos a previsão de um dia de sol com muitas nuvens e períodos de céu nublado. Noite com muitas nuvens. Na madrugada, os termômetros andaram na casa dos 17 graus. A máxima prevista é de até 26 graus.
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0: aqui na Portal 10 e 6.
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3: Viva!

0: Portal 10 e 19.
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0: Portal FM, 10h32.
1: A equipe do cantor Roberto Carlos informou nesta quarta-feira, 22, que o artista será submetido a uma cirurgia na vesícula por videolaparoscopia. Segundo o comunicado divulgado nos canais oficiais do músico, o procedimento já estava previsto e integra seu acompanhamento médico. De acordo com a nota, o cantor, de 85 anos, encontra-se tranquilo e segue todas as recomendações da equipe médica antes da realização da cirurgia. Os representantes do artista destacaram ainda que a intervenção foi programada previamente e não ocorreu em caráter de urgência. O ministro do Esporte, Paulo Henrique Cordeiro, participou nesta terça-feira, 21, da Conferência da Federação Internacional do Esporte Escolar, ISF, em Belgrado, na Sérvia. O encontro reúne representantes de governos, entidades esportivas e especialistas de diversos países para discutir políticas públicas voltadas ao fortalecimento do setor. Durante os painéis, foram debatidos temas relacionados ao intercâmbio de experiências entre países e às políticas voltadas ao esporte escolar. A conferência reúne representantes de governos, entidades esportivas e especialistas para discutir temas relacionados ao esporte escolar e ao intercâmbio internacional de experiências.
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7: Fábio Santos. Bom dia.
0: Na Portal 10h36.
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0: Portal FM 10h48.
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2: Portal FM, agora 11 horas 5 minutos.
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4: A cotação da laranja na roça tem variado de acordo com os tipos de mercadoria e de comprador. Com a demanda acima da oferta, a fruta para a indústria ficou mais cara até agora, em julho, segundo o CPE, vendida a R$ 31,00 a caixa. Já a laranja de mesa é vendida a R$ 33,00, valor, porém, que representa uma queda em torno de 4%. Nesse caso, a proximidade da safra, portanto, de aumento da oferta, é um dos motivos que forçam as cotações para baixo. Da Rádio 2, Humberto Ferretti.
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Nós não entendemos muitas coisas, mas nós confiamos naquele que é poderoso para fazer infinitamente mais. A dor é grande, mas a confiança é maior do que a dor.

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1: Aqui na Portal 11:33.
2: O preço das frutas caiu em junho no atacado. Balanço da CEAGESP, a Central de Abastecimento de São Paulo, que trabalha com a compra e a venda de mercadorias de todo o país, indica que houve uma queda de 0,51% na média. De um lado, itens como mamão havaí, melancia e laranja-lima ficaram entre 15% e 31% mais baratos. De outro, fecharam o mês mais caros produtos como banana-maçã, pitaia, acerola e mangatome. Da Rádio 2, Humberto Ferretti.
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0: 11:35 na Portal.
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0: Portal FM 11:48.
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Nós precisamos aprender a te adorar, Senhor, em espírito e em verdade. Aleluia. Levante sua mão comigo, levante. Quando você levanta a mão assim, você está se rendendo ao Senhor. Não importa se você está em pé ou sentado, você está se rendendo ao Senhor. Cante comigo.

0: Glória a Deus. Com esse sucesso a gente encerra o programa de hoje. Grande abraço.
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5: Portal FM e a hora, 12:05.
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5: Portal FM, 12:06.
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1: Portal FM. Agora 12:25.

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1: Hora certa na Portal 1:21.

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1: Portal FM 1:58.

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2: Apesar de os preços terem estacionado nos últimos dias em algumas praças, a cotação do ovo nas granjas segue em tendência de queda. No polo produtor de Bastos, interior de São Paulo, por exemplo, a caixa de 30 dúzias do branco é vendida a R$ 128,00 e a do vermelho a R$ 141,00. Os números são do CPEA. No geral, a oferta é maior que a demanda. Um dos motivos é a redução do consumo de ovo, já esperada no período de férias escolares. Da Rádio 2, Humberto Ferretti. Esportes,
3: Portal News. Muito bem, o esporte em destaque aqui na Rádio Portal. O Palmeiras venceu o Coritiba por 3-1 nesta quarta-feira, 22, no Couto Pereira, em partida válida pela 19ª rodada do Campeonato Brasileiro. Maurício foi o destaque da vitória alviverde ao marcar duas vezes, enquanto Ramon Sosa completou o placar. Paulo Roberto descontou para os donos da casa. Com o resultado, o Palmeiras chegou aos 44 pontos e ampliou a vantagem na liderança da competição. O Coritiba, por sua vez, permaneceu na sétima colocação, com 26 pontos.
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2: Opa, boa tarde para quem tá em casa, para você que está no trabalho, para quem tá viajando no carro agora. Obrigado pela carona. Por aqui o seu amigo Sandro Cavalcante. Você que está no comércio, aumente o volume do seu rádio e aumente também o volume das vendas, porque o Boa Tarde na Portal já está no ar.

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1: Portal FM 12:17.

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1: Agora na Portal, pontualmente 3 da tarde.
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3: A semana segue com predomínio de tempo firme em grande parte do nordeste do Brasil. Temos a presença de uma massa de ar seco que garante o sol, garante temperaturas elevadas no período da tarde e aumenta também o risco para focos de incêndio, especialmente na Bahia, sul do Maranhão e sul do Piauí. As temperaturas no decorrer desta semana, nestas áreas do interior da região, passam facilmente de 35, 36 graus, já é um valor que vem sendo registrado nos últimos dias, e este cenário deve se repetir aí até pelo menos a próxima sexta-feira. Temos áreas de instabilidade atuando apenas no litoral da região, devido à circulação de ventos úmidos do mar. É uma chuva que vai e vem ao longo do dia, não é nada muito volumoso, não é nada que deve provocar transtornos, é uma chuva passageira e que ajuda até a aliviar aí uma condição de calor, mas mesmo assim mantém a sensação de tempo abafado. Nas capitais do litoral, na faixa litorânea aí da região, as temperaturas ao longo desta semana devem ficar em torno de 30 graus no período da tarde. Maria Clara Sasaki, da Tempo Ok Meteorologia, em parceria com a agência Rádio Web.
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0: Não se assuste. Todas as coisas cooperam para o bem dos que amam a Deus. O que Deus faz, hoje você não entende, mas entenderá depois.
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Masho Robeka Neraya Bayasse. E o amor dele é incondicional. Eu não sei qual é a referência de amor que você tem na sua vida. Eu não sei quantas pessoas passaram na sua história e fizeram fazer você entender errado o significado da palavra amor. Talvez teve alguém que disse que te amava e te traiu. Talvez teve alguém que disse que te amava e te rejeitou e te abandonou. Jesus não. Coloque a mão no seu coração, porque eu tenho uma palavra de Deus para você. Jesus nunca vai deixar de te amar. Dele nunca vai faltar amor, porque Ele não tem amor para te dar. Ele é o próprio amor. A Bíblia diz que antes que nós o amássemos, foi Ele que nos amou. Fala para quem está do seu lado assim: você estava nem aí para Jesus e Jesus já era apaixonado por você. Não fomos nós quem o escolhemos, foi Ele quem nos escolheu. E Ele não esperou a gente mudar de vida. Ele não esperou você ficar rico. Ele não esperou você fazer a bariátrica. Ele não esperou você ficar maquiada para te elogiar. Ele não esperou você deixar de ser cachaceiro. Não. Ele simplesmente te amou. Em nome de Jesus, fala para quem está do seu lado, fala assim: você é amado. Aceita que dói menos. Você é amada, fala aceita. Para de mendigar amor dos outros. Para de ir para a internet, hashtag se sentindo abandonado, se sentindo sozinho. Para com isso.

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0: Já chegou a hora de partir. É final do Boa Tarde. Obrigado por sua companhia. Espero por todos no próximo programa. Um abraço, gente.
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2: O Ministério Público de Pernambuco recomendou que a Câmara Municipal de Ribeirão anule a eleição da mesa diretora para o biênio 2027-2028. A votação foi realizada no dia 20 de fevereiro deste ano por meio de chapa única. Segundo a Promotoria de Justiça, o Supremo Tribunal Federal estabeleceu que a eleição para o segundo biênio de uma legislatura só pode ocorrer a partir de 1º de outubro do ano anterior ao início do mandato. Como os eleitos assumiriam apenas em janeiro de 2027, o processo teria sido realizado de forma antecipada. A recomendação orienta a Câmara a cancelar o edital, anular a eleição e suspender todos os atos relacionados ao resultado. Um novo processo deverá ser marcado a partir de 1º de outubro de 2026, seguindo o entendimento do Supremo. A presidência da Câmara tem 10 dias úteis para informar se vai cumprir a recomendação. Caso aceite, deverá encaminhar o ato oficial de anulação. Se as medidas não forem adotadas, o Ministério Público poderá recorrer à Justiça. Agência Rádio Web, produção e reportagem, Ivison Gomes.
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0: Olha a hora, 4:05 na Portal do Sertão.
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1: 4:31.
2: Apesar do sobe e desce diário das cotações, que é normal, o preço do café caminha para fechar o mês em alta no campo. Vale para o Arábica, vendido a cerca de R$ 1.700 a saca, e o Robusta, que teve picos acima de R$ 1.100 nos últimos dias. Os números são do CPEA. O mercado está preocupado principalmente com o clima e o andamento da colheita, que está atrasado em várias regiões. Para os próximos dias, a tendência é que o tempo seco permita acelerar os trabalhos. Da Rádio 2, Humberto Ferretti. 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
4: Se ligue na hora da Portal 4:34.
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4: Energia renovada, mais do nosso tempo está no ar e abrindo mais uma sequência para tocar seu coração.

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0: Vamos conosco a alegria de reviver grandes momentos e a sua maravilhosa companhia. O do nosso tempo se despede, mas deixa um abraço apertado em cada um de vocês, sintonizados na Portal FM.
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4: Portal FM 5 e 2.
5: Olá, meu amigo, minha amiga, eu sou o Renato Neves e estarei juntinho com vocês a partir de agora, aqui no Radar News.
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5: Moradores e motoristas voltaram a denunciar as condições da rodovia PE-270, que liga Arco Verde a Buíque e se estende a municípios como Tupanatinga, Itaíba, Águas Belas e Inajá. O trecho mais crítico fica entre a entrada do sítio Malhada Branca e a Vila do Carneiro, próximo à Serra do Salobro, onde grandes buracos colocam em risco a segurança dos condutores. Segundo os relatos, a falta de sinalização em curvas e trechos de descida obriga motoristas a invadirem a contramão para desviar dos buracos e evitar danos aos veículos. A situação tem gerado preocupação entre os usuários da rodovia, que cobram providências para garantir mais segurança e melhores condições de trafegabilidade na PE-270. Auditores fiscais e julgadores tributários de Pernambuco decretaram greve geral por tempo indeterminado a partir desta segunda-feira. A categoria afirma que a decisão foi tomada após ter suas reivindicações ignoradas pelo governo Raquel Lira. O motivo principal foi a descoberta de negociações entre o Estado e uma associação da área, sem o conhecimento do sindicato. Os servidores da Fazenda cobram a igualdade de direitos dos aposentados e o respeito ao teto salarial, com recursos já disponíveis no próprio órgão, sem gerar novo custo para o Estado. A categoria também exige o retorno de um bônus de produtividade que foi cortado da Fazenda, mas segue sendo pago a outra área. A paralisação afeta a arrecadação de impostos em Pernambuco. O Radar News volta já!
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5: As duas últimas rodadas de tarifas americanas devem atingir simultaneamente 3.985 produtos brasileiros, o que corresponde a 10 bilhões de dólares em mercadorias exportadas aos Estados Unidos. Os produtos sujeitos às duas tarifas pagarão uma alíquota total de 37,5% ao entrar no país. A Casa Branca anunciou a implementação da nova tarifa contra o Brasil e outras 59 economias, com alíquota que varia de 10% a 12,5%. O governo americano justificou a medida com a suposta incapacidade desses países de cobrir a importação de produtos produzidos com trabalho forçado. Tenham todos e todas um ótimo dia e até o próximo programa.
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4: Na Portal 5 e 6.

0: de espera por benefícios do Instituto Nacional do Seguro Social, o INSS, registrou uma queda de 74% em 2026, atingindo o menor patamar em quase dois anos. De acordo com dados atualizados pelo Ministério da Previdência Social, atualmente cerca de 1.600.000 pedidos aguardam resposta do órgão. Do total de requerimentos pendentes no sistema, 486 mil processos estão tramitando fora do prazo legal de 45 dias, enquanto outros 745 mil seguem dentro do prazo regimental. Ainda de acordo com os números da pasta federal, cerca de 450 mil pedidos dependem apenas do envio de documentos ou laudos complementares por parte dos próprios segurados. Todos os meses, o INSS recebe em média 1.300.000 novos requerimentos. E a meta anunciada pelo governo é zerar a fila até o mês de setembro. Para o INSS, zerar a fila significa acabar com o estoque de requerimentos com mais de 45 dias. Da Rádio 2, Milena Abreu.
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2: 5 e 12 na Portal.

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0: O governo federal decidiu antecipar a geração de energia elétrica para reforçar a segurança do sistema diante a possibilidade de ocorrência do fenômeno El Niño no segundo semestre deste ano. A medida foi aprovada pelo Comitê de Monitoramento do Setor Elétrico e prevê a entrada antecipada de 1,8 gigawatt de energia no Sistema Interligado Nacional a partir de 1º de setembro. Segundo o Ministério de Minas e Energia, a decisão foi baseada em estudos do Operador Nacional do Sistema Elétrico, que indicam que o El Niño pode reduzir a geração das hidrelétricas, principalmente na região norte, além de aumentar o consumo de energia em função das temperaturas mais elevadas. O governo também considerou o cenário de instabilidade internacional, que pode pressionar os preços dos combustíveis utilizados na geração térmica. A energia adicional será fornecida por usinas já contratadas em leilões de reservas de capacidade. De acordo com o governo, essa estratégia é mais econômica do que recorrer ao acionamento de usinas sem contrato, cujo custo pode ser pelo menos 25% maior. O El Niño é um fenômeno climático provocado pelo aquecimento das águas do Oceano Pacífico Equatorial, que altera o regime de chuvas e as temperaturas em diferentes regiões do planeta. Com informações da Agência Brasil. Reportagem Juline Pogorzelski.
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2: Portal FM 5:21.

0: São Luís, no Maranhão, lidera o ranking das cidades brasileiras com a maior taxa de roubos e furtos de celulares. Os dados são do Anuário Brasileiro de Segurança Pública, divulgado pelo Fórum Brasileiro de Segurança Pública. Em 2025, a capital maranhense registrou 1.517 ocorrências para cada 100 mil habitantes. Entre as 20 cidades com as maiores taxas do país, 14 são capitais estaduais, além de São Luís, Belém, no Pará, São Paulo, capital, Salvador, na Bahia e Porto Velho, em Rondônia, aparecem nas primeiras posições no ranking. Já os municípios situados próximos às capitais, que integram a lista com as maiores taxas de roubos e furtos de aparelhos de celular, são Lauro de Freitas, na Bahia, Olinda, em Pernambuco, Ananindeua e Marituba, no Pará, Cariacica, no Espírito Santo, e Itapecerica da Serra, em São Paulo. O levantamento mostra que os furtos de celulares cresceram 0,9% entre 2024 e 2025. Já os roubos caíram 18,6% no mesmo período. Hoje, 6 em cada 10 celulares levados por criminosos no Brasil são resultado de furtos, quando o aparelho é levado sem que a vítima perceba. Os outros 4 casos são roubos com uso de ameaça ou violência. O estudo também aponta que os furtos são mais comuns aos sábados e domingos, enquanto os roubos ocorrem principalmente nos dias úteis, com maior frequência às sextas-feiras. Outro destaque do levantamento é a influência das grandes festas populares. No Nordeste, os meses de fevereiro, março e junho concentram mais registros de furtos, período que coincide com o pré-carnaval, o carnaval e as festas de São João. Das 20 cidades com as maiores taxas de roubos e furtos de celulares, 8 estão no Nordeste. As regiões Sul e Centro-Oeste não têm municípios na lista. Embora ocupe a terceira posição no ranking proporcional, São Paulo concentra o maior número absoluto de roubos e furtos de celulares do país, respondendo por cerca de 20% de todas as ocorrências registradas no Brasil. O Anuário Brasileiro de Segurança Pública está disponível para consulta no site do Fórum Brasileiro de Segurança Pública em www.forumseguranca.org.br. Reportagem Bianca Mingotti.
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0: governo federal prorrogou por mais 30 dias o subsídio de 44 centavos do litro de gasolina para conter a disparada dos preços nos postos de combustíveis de todo o país. A medida, que começou a valer no dia 25 de maio, perderia a validade no último sábado, mas foi estendida por mais 30 dias a partir de domingo, 26 de julho, após a nova alta do preço do petróleo no mercado internacional, provocada pelo agravamento dos conflitos militares no Oriente Médio. A subvenção econômica funciona como um desconto que é aplicado diretamente nas refinarias e importadores para evitar que o encarecimento do barril seja repassado integralmente aos motoristas. Além da gasolina, o desconto de R$ 1,02 por litro de óleo diesel também continua garantido depois que o Congresso Nacional prorrogou no último dia 16, por mais 60 dias, a medida provisória que instituiu a subvenção. E vale lembrar que, como alternativa complementar para baratear os custos na bomba e reduzir a dependência do petróleo importado, o governo brasileiro também aumentou temporariamente a mistura de etanol anidro na gasolina para 32%. Da Rádio 2, Milena Abreu.
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2: Na Portal 536.

0: fácil.
1: Um golpe a cada 4 minutos. Essa foi a média registrada no Brasil em 2025. De acordo com números do 20º Anuário Brasileiro de Segurança Pública, foram 2.261.055 ocorrências registradas no ano passado, uma média de 258 golpes por hora, ou 4 por minuto. O número é recorde e inclui os casos mais tradicionais, em que os golpistas usam encenações, cenários falsos e documentos físicos, e fraudes digitais praticadas por meio de links, aplicativos e redes sociais. Na comparação com o total de golpes registrados em 2024, houve uma alta de quase 3%. Lembrando que o anuário é elaborado com base em registros feitos pelas Secretarias de Segurança Pública dos 26 estados e do Distrito Federal. Significa que os números podem ser ainda maiores, já que muitas pessoas que caem em golpes acabam não informando o ocorrido às autoridades de segurança. Em relação aos casos registrados no ano passado, um dos destaques é o aumento dos golpes digitais, que superou 20%. Ainda de acordo com o anuário, entre os golpes mais comuns estão a clonagem ou a troca de cartão de crédito, o golpe do WhatsApp, em que os criminosos se passam por familiares ou amigos e pedem dinheiro com urgência, e o golpe da falsa central bancária, além dos golpes do Pix e do uso indevido de CPF, que é aquele com alegações de que há irregularidades envolvendo o documento. Para evitar cair em uma dessas armadilhas, é importante estar atento e conhecer alguns indícios de que a tentativa de contato é, na verdade, uma tentativa de golpe. Algumas das principais dicas são: desconfie imediatamente de mensagens pelo WhatsApp de familiares ou amigos pedindo dinheiro urgente sob a justificativa de um número novo. Lembre-se também de que os bancos nunca ligam pedindo senhas, códigos de confirmação ou para que você realize transferências para contas de segurança. Ao fazer compras presenciais, mantenha o cartão de crédito sempre no seu campo de visão para evitar trocas e confira com atenção o valor digitado no visor da maquininha antes de digitar a sua senha. Da Rádio 2, Milena Abreu.
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3: Portal FM 542.

0: Ter a propriedade rural regularizada vai muito além de possuir um documento. Para pequenos e médios produtores, isso significa segurança jurídica e mais facilidade para acessar crédito rural, financiamentos e políticas públicas. O juiz corregedor, Felipe Lumertz, explica que a falta de regularização impede muitos produtores de utilizar a propriedade como garantia para obter financiamento e investir na produção.
1: Nós verificamos e temos verificado ao longo do tempo que também no meio rural existem situações em que o possuidor, a pessoa que ocupa o imóvel, não corresponde ao proprietário. E essa falta de identidade entre a pessoa que ocupa o imóvel com a formalização da propriedade junto ao registro de imóveis, ela é um problema muito sério ao produtor rural. Por quê? Porque o produtor rural, para conseguir obter financiamento e custear a atividade rural, ele precisa ceder o seu imóvel em garantia. E para ceder um imóvel em garantia, ele deve ser o proprietário rural.
0: Mesmo sem uma legislação nacional específica sobre regularização fundiária rural, o Rio Grande do Sul criou mecanismos próprios para enfrentar o problema. O Estado passou a permitir a destinação de imóveis públicos rurais para famílias de baixa renda e, com regulamentação do Tribunal de Justiça, garantiu também a isenção dos atos notariais e registrais nesses casos. Agora, a Corregedoria Geral da Justiça deu mais um passo nessa área. O órgão iniciou estudos para desenvolver novos mecanismos que fortaleçam a regularização fundiária rural no estado. A iniciativa reúne judiciário, executivo, legislativo e representantes do setor rural em busca de soluções para formalizar propriedades que ainda não possuem registro. O objetivo desse estudo é ultrapassar outros obstáculos para a regularização fundiária rural. O magistrado aponta dois principais problemas. O objetivo desse estudo é ultrapassar outros obstáculos para a

0: preço das verduras subiu com força em junho no atacado. É o que mostra balanço da CEAGESP, a Central de Abastecimento de São Paulo, que trabalha com a compra e a venda de mercadorias de todo o país. Na média, o avanço ficou na casa de 6%. Ele foi puxado, por exemplo, pela oferta menor de produtos que são mais sensíveis às baixas temperaturas registradas nas últimas semanas. Destaque para as alfaces crespa, lisa e hidropônica, que ficaram até 36% mais caras. Da Rádio 2, Humberto Ferretti.
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2: Na Portal, faltam 5 minutos para as 18 horas.

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1: Portal FM 6 e 2.

0: Chegamos ao final de mais um dia. É hora de agradecer a Deus. Se até aqui o Senhor nos ajudou, se até aqui nos sustentou, Ele vai continuar nos ajudando. 1 Samuel, capítulo 7, versículo 12. Que possamos nos lembrar das coisas que o Senhor já fez na nossa vida e na vida dos nossos semelhantes. Deus é fiel e poderoso. Ele opera maravilhas. Não há absolutamente ninguém comparável a Ti, ó Senhor. Tu és grande e grande é o poder do Teu nome. Jeremias, capítulo 10, versículo 6. Pois o Senhor é grande e muitíssimo digno de louvor. Ele deve ser mais temido que todos os deuses. 1 Crônicas, capítulo 16, versículo 25. Ao único que faz grandes maravilhas, o seu amor dura para sempre. Salmos 136, 4. Grande é o nosso soberano e tremendo é o seu poder. É impossível medir o seu entendimento. Salmos 147, 5. Dai graças ao Senhor. Invocai o seu nome. Tornai manifestos os seus feitos entre os povos. Relembrai que é excelso o seu nome. Isaías, capítulo 12, versículo 4. 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
2: Portal e a Hora. Agora 6:04.

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1: Tudo igual na Portal. Agora 6:06.
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0: 6 e 9, na Portal FM.
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0: Portal e a Hora, agora 6h14.
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0: Agora, 6h26.
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2: Igualdade racial completa 16 anos.
3: Um marco legal no fornecimento de direitos e geração de oportunidades.
2: E quem conversa com a gente sobre os avanços da lei é Bárbara Oliveira, secretária executiva do Ministério da Igualdade Racial.
4: O Estatuto, ele fez um processo de trazer como responsabilidade para o Estado brasileiro a obrigação de enfrentar o racismo nas suas políticas, nas suas ações.
3: Proteção no ar.
2: Na hora de escolher o que as crianças assistem e jogam, a classificação indicativa é a maior aliada de pais e responsáveis.
5: A classificação indicativa leva em conta se a produção exibe cenas de violência, se há conteúdo sexual ou de nudez, ou se faz uso ou referência a drogas lícitas e ilícitas.
3: Cultura.
2: Teatro Amazonas em Manaus e o Teatro da Paz em Belém são reconhecidos como patrimônio cultural do mundo. Luana Karen.
6: Os teatros passam a figurar juntos na lista do patrimônio mundial cultural da Unesco, com o nome Teatros da Amazônia.
3: Hoje, na apresentação da Voz do Brasil, Mariana Jungmann e Luciano Seixas.
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3: Brasil e Coreia do Sul assinaram 5 memorandos de cooperação nas áreas de educação, energia, tecnologia industrial, atividades espaciais e esportes.
2: Os documentos foram assinados durante a visita do presidente sul-coreano Lee Jae-myung ao Brasil.
3: Os dois países vão fortalecer a cooperação em atividades espaciais pacíficas, biocombustíveis e energia limpa, intercâmbio entre universidades e atletas e incentivo a pesquisa e inovação.
2: Brasil e Coreia do Sul também retomaram as negociações para um acordo comercial entre o país asiático e o Mercosul.
3: Em 2025, o intercâmbio comercial entre os dois países chegou a 11 bilhões de dólares. O Brasil também abriga a maior comunidade coreana na América Latina.
2: A campanha Julho Verde chama a atenção para a importância do diagnóstico precoce do câncer de cabeça e pescoço.
3: Feridas na boca que não cicatrizam, rouquidão persistente e caroços no pescoço são alguns dos sinais que não devem ser ignorados.
2: Saiba como prevenir a doença na reportagem.
7: Uma ferida na boca que não cicatriza, rouquidão prolongada ou um caroço no pescoço. Sintomas que muitas vezes são ignorados, mas que podem ser sinais de alerta para o câncer de cabeça e pescoço. Foi o que aconteceu com a aposentada Karina Oliveira Souto, de Brasília. Hoje, em tratamento, ela transforma a própria experiência em um alerta para que outras pessoas não adiem a procura por atendimento.
8: O câncer não espera. Hoje, quanto mais você descobrir esse diagnóstico mais rápido, melhor sua chance de cura.
7: Segundo o INCA, o Instituto Nacional de Câncer, o Brasil deve registrar mais de 780 mil novos casos de câncer por ano até 2028. Desse total, cerca de 40 mil serão de câncer de cabeça e pescoço. O problema é que a maioria ainda é diagnosticada tardiamente. E é justamente para mudar essa realidade que a campanha Julho Verde reforça um alerta. Identificar os sintomas cedo pode aumentar as chances de cura. O câncer de cabeça e pescoço reúne tumores que atingem regiões como boca, garganta, laringe, nariz, tireoide e pele da face e do pescoço. Entre os principais fatores de risco estão o tabagismo, o consumo de bebidas alcoólicas e a infecção persistente pelo HPV. Quando descoberto precocemente, as chances de sucesso do tratamento aumentam e o risco de sequelas diminui, explica Isabela Costa Santos, chefe substituta do setor de cirurgia de cabeça e pescoço do INCA.
9: É importante a gente entender que quanto mais cedo essa doença é diagnosticada, melhores são os resultados. Em qualquer lugar do mundo, se você pode tratar um tumor no estágio inicial, nós estamos falando de índices de cura muito melhores, né? E altos.
7: A prevenção passa por hábitos saudáveis, alimentação equilibrada, higiene bucal, prática de atividade física, proteção contra o sol e vacinação contra o HPV, oferecida pelo SUS para crianças e adolescentes na faixa indicada pelo Programa Nacional de Imunizações. E a vacinação é um grande aliado no combate à doença, destaca o secretário de Atenção Especializada à Saúde do Ministério da Saúde, Mozart Júlio Tabosa Salles.
10: Então, a vacinação contra HPV é fundamental para a prevenção do câncer de cabeça e pescoço, fundamental das doenças laringeais. Precisamos trabalhar isso e fazer de maneira muito efetiva. E isso é fundamental. O Brasil já tem hoje 82, 83% de cobertura entre as meninas, cerca de 60%, um pouco mais, um pouco menos, entre os meninos. Precisamos subir mais o patamar de cobertura entre os homens para que a gente possa chegar naquilo que é ideal.
7: Ao perceber sintomas persistentes, como feridas na boca que não cicatrizam, rouquidão prolongada, dificuldade para engolir ou caroços no pescoço, a orientação é procurar a unidade básica de saúde mais próxima. Se houver necessidade, o paciente é encaminhado para exames e atendimento especializado. Reportagem Pablo Mundim.
3: E o Ministério da Saúde publicou portaria que define os 18 medicamentos oncológicos considerados de altíssimo custo para oferta no Sistema Único de Saúde.
2: A relação abrange fármacos para tratamento de diversos tipos de câncer, como o de mama, pulmão, gástrico, ovário, medula óssea e a leucemia.
3: A medida determina a forma como o medicamento será apresentado e os critérios analisados para a definição de altíssimo custo.
2: A estratégia prioriza a economia em escala e a garantia de acesso aos medicamentos já incorporados pela Comissão Nacional de Incorporação de Tecnologias no Sistema Único de Saúde.
3: Julho é um mês com datas importantes para a luta racial no Brasil.
2: No último sábado, dia 25, foi comemorado o Dia Internacional da Mulher Negra, Latino-Americana e Caribenha.
3: E no dia 20, o Estatuto da Igualdade Racial completou 16 anos.
2: O Estatuto estabeleceu em lei uma série de diretrizes para a condução das políticas públicas de combate ao racismo e de redução das desigualdades raciais no país.
3: E hoje nós conversamos mais cedo com a secretária executiva do Ministério da Igualdade Racial, Bárbara Oliveira Souza, sobre esse marco. Vamos acompanhar.
2: Olá, secretária, bem-vinda à Voz do Brasil. Olha, a gente queria começar então falando do Estatuto da Igualdade Racial, que está completando 16 anos, e queria que a senhora trouxesse para a gente então quais são os principais avanços desde a criação da lei, o que, que ela trouxe aí de inovação.
4: Não, perfeito. Bom, o Estatuto da Igualdade Racial é uma grande conquista nossa, né? Que está completando agora, em julho, 16 anos de vigência. Então, com muita alegria, Mariana Jungmann e Luciano Seixas, nós do Ministério da Igualdade Racial agradecemos muito por esse convite para dialogar sobre esse marco fundamental para a política de igualdade racial do Brasil. E o Estatuto, ele fez um processo de trazer como responsabilidade para o Estado brasileiro a obrigação de enfrentar o racismo nas suas políticas, nas suas ações. E conseguiu construir base sólida para que a gente tivesse um processo de amadurecimento das ações afirmativas nas universidades e na educação superior, como hoje temos, e temos diversos avanços, né, a partir dessa lei. Como temos também as ações afirmativas nos concursos públicos, que também tem gerado muito resultado, além de políticas públicas transversais na saúde, na educação, na cultura, no trabalho e na moradia, para de fato superar o racismo estrutural e promover a igualdade racial no Brasil, que é algo tão central. A gente tem alguns resultados, eu estava falando da lei de cotas, como, por exemplo, uma ampla presença hoje de estudantes negros e negras nas universidades. São mais de 4 milhões de estudantes que ocupam universidades públicas e privadas no Brasil. Isso é um avanço se a gente pensa os dados estatísticos em relação aos anos 2000, né? Quando apenas 2% da população negra estava na universidade.
3: Bom, secretária, a senhora citou aí as questões de cotas, vale para a educação, vale também para o trabalho. Na verdade, o Estatuto da Igualdade Racial reúne direitos em diversas áreas, né? Educação, trabalho, também saúde, na cultura. Na prática, como é que ele impacta a vida da população brasileira?
4: Não, perfeito. O Estatuto, ele orienta as políticas de igualdade racial e traz alguns aspectos que são centrais para a forma como a gente se organiza no governo federal e também em articulação com governos estaduais e municipais para implementar essa política. E traz alguns princípios, como, por exemplo, da transversalidade. Então, ele prevê essa articulação com os vários ministérios que executam ações voltadas para a igualdade racial e para a superação do racismo.
2: A gente está falando aí de 16 anos da construção dessa política. A senhora mencionou políticas afirmativas também, mas apesar disso a gente ainda continua precisando trabalhar em torno da redução das desigualdades raciais, né, que são uma realidade no país. Quais são os maiores desafios que a senhora considera para que os direitos previstos no Estatuto realmente se tornem uma realidade e se tornem presentes mesmo?
4: Essa pergunta, Mariana, agradeço muito. Eu acho que ela é chave para a gente avaliar o porquê que a política de igualdade racial ainda é muito importante no Brasil hoje. A gente tem avanços fundamentais em marcos legais, temos uma política nacional estruturada, temos o Sistema Nacional de Promoção da Igualdade Racial, que leva essa política para governos estaduais e municipais, mas uma conquista, inclusive, do Estatuto da Igualdade Racial, é ele quem cria o SUS, né, o nosso SUS da Igualdade Racial, que é o SINAPIR, e que hoje está presente nos 27 estados da federação e em quase 500 municípios. Vou começar por esse ponto, porque é um ponto que demonstra avanço, mas demonstra também desafio, né? Que é o foco da sua pergunta. E por que que é importante a gente avançar nisso? É fundamental que a gente busque incrementar e capilarizar cada vez mais essa política e avançar em mais estados e municípios. Está em curso foi julgada, né? E está em curso a elaboração da resposta a ela, a DPF Vidas Negras, a DPF 973, que obriga o governo federal a atualizar o segundo Plano Nacional de Promoção da Igualdade Racial. A gente vem trabalhando nisso ativamente e, obviamente, a gente vem também destacando a importância de que estados e municípios também sejam envolvidos nessa obrigação de fazer dessa ação, pela importância da gente federalizar essa política. Então, é um desafio que a gente ainda tem, temos um avanço importante, estamos nos 27 estados, mas precisamos, de fato, avançar e capilarizar essa política no Brasil. Outro ponto é que os dados socioeconômicos, de segurança pública, são muitas as dimensões que ainda demonstram que, mesmo tendo avançado muitíssimo, e de fato há na história, né, ao longo da história, um incremento importante na política de igualdade racial no Brasil, é possível a gente avaliar que ainda há muito o que fazer. E os dados que foram publicados recentemente do Fórum Brasileiro de Segurança Pública e do Atlas da Violência, por exemplo, pegando apenas um aspecto, demonstram a relevância da gente avançar na política de igualdade racial para enfrentar esse racismo que toca a vida das pessoas, que toca o cotidiano das pessoas. 83% das vítimas de morte decorrentes de intervenções policiais no Brasil são pessoas negras. E o jovem negro tem 3 vezes mais chance de ser vítima de homicídio no Brasil do que um jovem não negro. Então, essa inequidade tão presente nas famílias, nas mães, né, ela precisa ser enfrentada. E esse enfrentamento, ele também tem algo estruturante para guiar a nossa política de igualdade racial. O Estatuto da Igualdade Racial, ele fortalece isso, e obviamente os dados socioeconômicos, sociais do Brasil, eles são um chamariz para a importância da gente priorizar de forma central a relevância da política de igualdade racial e do enfrentamento ao racismo na nossa atuação no Estado brasileiro.
3: Muito bem, nós conversamos com a secretária executiva do Ministério da Igualdade Racial, Bárbara Oliveira Souza. Muito obrigado, secretária, por sua presença aqui na Voz do Brasil.
4: Eu que agradeço, Luciano Seixas, agradeço muito, Mariana Jungmann, por esse espaço dedicado aqui ao Ministério da Igualdade Racial.
2: E é importante a gente destacar os principais canais de denúncia para crimes raciais no país.
3: Caso você viva ou presencie um ato de racismo ou injúria racial, é possível fazer a denúncia por meio do Disque 100, canal de direitos humanos do governo federal.
2: Ou pela plataforma Fala BR, que reúne as ouvidorias também do governo federal.
3: E é sempre bom lembrar que racismo é crime, portanto, pode ser denunciado em delegacias de polícia e para o Ministério Público.
2: Pai jovens e também responsáveis. Vocês já repararam naquele selinho colorido que aparece antes dos desenhos, filmes e jogos de celular? Aquilo ali é a classificação indicativa, uma ajuda de ouro para você saber o que é seguro para a idade do seu filho.
3: Na hora de saber se um filme, desenho ou jogo eletrônico é recomendado para crianças e adolescentes, a classificação indicativa funciona como um instrumento para proteger os jovens de conteúdos impróprios em cada fase do desenvolvimento.
5: A dona de casa, Natália da Silva, tem 4 filhos. Durante o dia, eles estudam, brincam, praticam esportes e fazem atividades ao ar livre. E em alguns momentos, também assistem televisão. Natália conta que o acesso às telas é monitorado por ela, que observa cada conteúdo escolhido.
11: Filmes eu vejo antes, desenho eu costumo sentar para assistir com elas mesmo. Muitas vezes eles mesmos vêm e conversam com a gente sobre o que tem no desenho, sobre curiosidades que eles viram. Mas assim, sempre observando a classificação indicativa de filmes e desenhos.
5: Para orientar a Natália e outros pais na hora de escolher o que é apropriado para os filhos assistirem, existe a classificação indicativa. A informação estabelece a idade recomendada para programas, filmes e até mesmo eventos culturais exibidos em público. Como explica o coordenador de políticas de classificação indicativa audiovisual, Eduardo Nepomuceno.
12: A classificação indicativa é uma informação para as famílias a respeito dos conteúdos presentes nas obras audiovisuais, nos espetáculos públicos, né? Nos streamings, nas TVs a cabo, TV por assinatura, no cinema e nos aplicativos e jogos.
5: A classificação indicativa leva em conta se a produção exibe cenas de violência, se há conteúdo sexual ou de nudez, ou se faz uso ou referência a drogas lícitas e ilícitas. Também observa se há linguagem ofensiva ou situações que possam causar medo ou forte impacto emocional. A partir da identificação desses elementos, é definida a faixa etária adequada para cada fase do desenvolvimento, como destaca o coordenador de políticas de classificação indicativa audiovisual, Eduardo Nepomuceno.
12: Cada um desses grandes eixos tem critérios específicos para cada faixa etária. Em razão desses conteúdos identificados, é que a gente consegue chegar numa faixa etária indicada para cada momento do desenvolvimento das crianças e dos adolescentes.
5: A classificação indicativa de obras audiovisuais funciona como um instrumento de proteção aos direitos de crianças e adolescentes. A neuropsicóloga Renata Nunes destaca como a indicação da idade tem a ver com a compreensão da criança em certas fases da infância.
13: Elas são orientadas por essas fases do desenvolvimento, para que ela não tenha acesso a conteúdos que ela ainda não está pronta emocionalmente. Mas isso tudo não precisa ser inflexível. Os pais precisam entender quem são seus filhos.
5: Para avaliar qual a classificação indicativa de uma obra do circuito comercial, é atribuída uma faixa etária. Além disso, há uma mensagem que diz os principais temas presentes na obra. Para vídeos disponíveis em plataformas de streaming, a própria plataforma realiza a autoclassificação seguindo os parâmetros estabelecidos. Reportagem, Márcia Fernandes.
2: Hoje, o Brasil conquistou um novo reconhecimento internacional para a cultura.
3: O Teatro Amazonas, em Manaus, e o Teatro da Paz, em Belém, passaram a integrar a lista do Patrimônio Mundial da Unesco.
2: Com isso, o país chega a 26 bens reconhecidos pela organização.
3: Os dois monumentos já eram tombados pelo Instituto do Patrimônio Histórico e Artístico Nacional, o IFAM, desde os anos 1960.
2: Conheça um pouco da história desses dois monumentos na reportagem de Luana Karen.
14: Foi durante o ciclo da borracha, período em que a extração do látex deu impulso para um grande crescimento econômico da região norte, que surgiram os teatros Amazonas, em Manaus, e da Paz, em Belém. Era fim do século XIX e a riqueza produzida pelo chamado ouro branco despertou nas elites da época o desejo de reproduzir no coração da maior floresta tropical do mundo o requinte das grandes capitais europeias. Primeiro veio o Teatro da Paz, em 1878. Inspirado na arquitetura neoclássica italiana, tornou-se símbolo da prosperidade da capital paraense, então principal porta de saída da borracha para o mundo. Quase duas décadas depois, em 1896, foi a vez do Teatro Amazonas abrir as portas em Manaus. De estilo renascentista, o edifício preserva até hoje parte da arquitetura e decoração originais. Embora inspirados na estética europeia, os dois monumentos incorporaram referências amazônicas, pinturas, madeiras nobres e elementos decorativos da região ajudam a contar a história do encontro entre a cultura local e as influências trazidas do outro lado do Atlântico. O compositor brasileiro Carlos Gomes chegou a se apresentar no Teatro da Paz, mas não conseguiu ver o Amazonas inaugurado. Morreu 3 meses antes, sendo homenageado na pintura que representa a ópera, no teto do Teatro Manauara. Aliás, marcados pelos concertos clássicos, apresentações de balé e óperas, os espaços também se abriram à cultura popular. Nomes como Milton Nascimento e Roger Waters passaram pelo Amazonas, que recebeu até uma visita inusitada em 1997 das Spice Girls, no auge da carreira. Agora, mais de um século depois de terem sido erguidos como símbolos da riqueza da borracha, os teatros da Amazônia ganharam um novo significado: o de patrimônio de toda a humanidade. O presidente do IFAM, o Instituto do Patrimônio Histórico e Artístico Nacional, Davidson Guzmão, destacou que a medida também é um reconhecimento da cultura produzida pela região amazônica.
15: A Amazônia, para além do paradigma do meio ambiente e do patrimônio natural, é também reconhecida pela sua produção cultural, pela sua produção artística e pelos circuitos culturais que os teatros engendram.
14: Os teatros Amazonas e da Paz foram tombados pelo IFAM na década de 1960. Agora passam a figurar juntos na lista do Patrimônio Mundial Cultural da Unesco, a Organização das Nações Unidas para a Educação, a Ciência e a Cultura, com o nome Teatros da Amazônia. Com isso, o Brasil passa a contar com 26 sítios inscritos na lista. Reportagem Luana Karen.
3: A Defesa Civil Nacional segue prestando apoio humanitário aos municípios do interior de São Paulo. A região foi atingida por fortes chuvas na última sexta-feira, dia 24.
2: No sábado, foi reconhecida a situação de emergência dos municípios de Taquaritinga, Ribeirão Preto e Dumont.
3: Com a medida, as prefeituras podem solicitar recursos federais para ações de socorro, assistência humanitária à população afetada e recuperação das áreas atingidas.
2: Foram realizadas também visitas aos municípios de Guariba e Dumont para levantamento dos danos.
3: O diretor do Departamento de Assistência Humanitária do Ministério da Integração e do Desenvolvimento Regional, Wesley de Almeida Felinto, deu detalhes da ação.
16: Conseguimos depois ao município de Guariba, o mais afetado da região, e tentamos com a Defesa Civil do município para iniciarmos o processo de reconhecimento federal e as orientações junto ao setor de engenharia e inspeções em campo para orientação quanto às ações de assistência humanitária, restabelecimento dos serviços essenciais e recuperação. Neste momento, a gente se encontra no município de Dumont, finalizando também o reconhecimento federal para posterior envio à Defesa Civil Estadual de São Paulo, e a equipe de engenharia está em campo, visitando ainda algumas áreas afetadas no município de Dumont.
2: E um alerta pelo celular informa se onde você vive corre algum risco de evento climático intenso, sejam chuvas ou incêndios.
3: Com esse aviso, é possível se prevenir contra desastres.
17: A Defesa Civil Nacional oferece um serviço gratuito para envio de alertas sobre situações de emergência diretamente ao celular. As mensagens podem avisar sobre chuvas intensas, alagamentos, deslizamentos de terra, incêndios florestais, tornados e outros riscos. O cadastro pode ser feito por SMS, WhatsApp ou Telegram. Para receber por mensagem, basta enviar o CEP da localidade de interesse para o número 40199. No WhatsApp, é necessário iniciar uma conversa com o número 61-2034-4611 e seguir as orientações do assistente virtual. No Telegram, basta procurar por Defesa Civil Alertas, enviar a mensagem Olá e concluir o cadastro. Também é possível receber avisos automaticamente pela TV por assinatura, pelos alertas públicos do Google e pela tecnologia Cell Broadcast, disponível em aparelhos compatíveis conectados às redes 4G e 5G. Nesses casos, não é necessário fazer cadastro. Natália Koslick, para a Voz do Brasil.
2: E essas foram as notícias do governo federal.
3: Fique agora com as notícias do Poder Judiciário e do Congresso Nacional. Boa noite.
2: Boa noite. Bom fim. Boa noite. Até amanhã.
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20: Ministro aposentado Otávio Galotti é velado no Supremo Tribunal Federal com a presença de ministros, autoridades e familiares. TSE realiza a Semana Nacional do Sistema Eletrônico de Votação entre 3 e 9 de agosto. STJ decide que prazo de 90 dias para indenização em proteção veicular é válido. Boa noite, eu sou Marcela Luiza. O Supremo Tribunal Federal decretou luto oficial de 3 dias pelo falecimento do ministro aposentado Otávio Galotti, que morreu ontem, aos 95 anos. Nesta segunda-feira, houve o velório no Salão Branco do Tribunal, com a presença de ministros, autoridades e familiares. O presidente do STF, ministro Edson Fachin, destacou o papel de Galotti na magistratura brasileira.
21: Recordar o ministro Galotti. Não evocamos apenas o integrante da história deste tribunal. Evocamos uma determinada compreensão da magistratura, aquela que reconhece que a autoridade moral precede a autoridade jurídica, que a legitimidade das decisões repousa antes de tudo na integridade daqueles que a proferem. A morte interrompe uma biografia, mas não alcança um legado. As decisões permanecem nos livros. Os ensinamentos permanecem na memória de todos nós. O exemplo permanece nas instituições.
20: Nascido no Rio de Janeiro em 1930, Otávio Galotti formou-se em Direito em 1953. Foi integrante do STF entre 1984 e 2000, sendo presidente da Corte de 93 a 95. Também presidiu o Tribunal Superior Eleitoral entre 1994 e 1996 e teve papel relevante na consolidação da jurisprudência constitucional durante os primeiros anos de vigência da Constituição de 88. O sepultamento está marcado para amanhã, no Rio de Janeiro. Tribunal Superior Eleitoral realiza a primeira edição da Semana Nacional do Sistema Eletrônico de Votação de 3 a 9 de agosto. RIMAC Souto.
22: O objetivo é aproximar a justiça eleitoral da sociedade e ampliar o conhecimento sobre o funcionamento, a segurança, a transparência e a auditabilidade da urna eletrônica. O lançamento da Semana Nacional do Sistema Eletrônico de Votação será feito pelo presidente do TSE, ministro Cássio Nunes Marques, durante a sessão plenária de abertura do segundo semestre forense de 2026, na próxima segunda-feira, dia 3 de agosto. A iniciativa envolve todos os tribunais regionais eleitorais do país, com ações como visitas a escolas, demonstrações da urna eletrônica, palestras, exposições e distribuições de materiais informativos oficiais sobre o processo eleitoral. A programação termina no domingo, dia 9 de agosto, com a Corrida pela Democracia, no Autódromo Nelson Piquet, em Brasília.
20: Para a terceira turma do STJ, é válida a cláusula de contratos de proteção patrimonial mutualista, que estabelece prazo de até 90 dias úteis para o pagamento de indenização após um prejuízo. Tiago Gomide.
23: Os ministros analisaram o caso de um associado de uma cooperativa de transportes de Goiás que teve veículo roubado e questionou a demora no pagamento da indenização. O colegiado entendeu que os contratos de proteção patrimonial mutualista têm características diferentes dos seguros tradicionais e, por isso, não se aplicam automaticamente às regras da SUSEP, que estabelecem um prazo de até 30 dias para seguradoras. Segundo o relator do caso, ministro Ricardo Villas Boas Cueva, a Lei Complementar 213 de 2025 passou a prever a fiscalização dessas operações pela SUSEP, mas ainda não há uma regulamentação específica para esse tipo de contrato.
20: Estão abertas as inscrições para o mutirão da 16ª Semana Nacional da Execução Trabalhista. Rocine Gomes.
0: Essa é uma forma mais radical de fazer com que a decisão judicial seja cumprida e que tudo o que é devido seja pago. Com o slogan Seu Direito por Inteiro, a iniciativa, marcada para o período de 14 a 18 de setembro em todo o Brasil, é um esforço concentrado para localizar bens de devedores, incentivar acordos e dar mais celeridade ao pagamento dos créditos trabalhistas. Para outras informações sobre a 16ª Semana Nacional da Execução Trabalhista, acesse csjt.jus.br.
20: 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Uma boa noite e até amanhã.
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1: Eu sou Paula Groba.
6: E eu sou Ricardo Nakaoka.
1: E estes são os destaques de hoje do Jornal do Senado, que começa agora.
6: Comissão de Relações Exteriores vai acompanhar medidas do governo contra a tarifaço dos Estados Unidos.
1: Nova lei permite venda de spray de pimenta para mulheres.
6: Senado aprova projetos para fortalecer a recuperação ambiental e a economia circular.
1: Boa noite.
6: Boa noite.
1: As novas tarifas impostas pelos Estados Unidos a produtos brasileiros acendeu um alerta no Senado.
6: A Comissão de Relações Exteriores quer avaliar a resposta do governo e possíveis medidas do Congresso. O tema será debatido pelo colegiado, que solicitou informações sobre as ações do Brasil diante desse novo cenário. Repórter Márcio Maturana.
8: O presidente da Comissão de Relações Exteriores, senador Nelsinho Tradi, do PSD de Mato Grosso do Sul, enviou um pedido de informações ao Ministério do Desenvolvimento, Indústria, Comércio e Serviços sobre a estratégia do Brasil em relação às novas tarifas de 25% impostas pelo presidente dos Estados Unidos, Donald Trump, sobre produtos brasileiros. Uma das perguntas é sobre a possível aplicação da Lei da Reciprocidade Econômica, aprovada pelo Congresso em 2025.
24: O Congresso aprovou essa legislação e agora cabe ao Senado acompanhar a sua implementação. Precisamos entender se os instrumentos criados são suficientes para enfrentar uma situação como essa e, se necessário, discutir aperfeiçoamentos. Sempre com base em critérios técnicos e na proteção da economia brasileira.
8: As novas tarifas de Trump alcançam 3 mil itens, o que significa 18% das exportações brasileiras para os Estados Unidos, segundo cálculos do Ministério do Desenvolvimento. Isso corresponde a 37,6 bilhões de reais, com base nas exportações de 2024, antes dos primeiros tarifaços. No mesmo dia em que começou o novo tarifaço, 22 de julho, o presidente Lula assinou uma medida provisória criando o Plano Brasil Soberano 3, que abre 18 bilhões e meio de reais em linhas de crédito com juros subsidiados para exportadores. Também nessa data, Lula sancionou uma lei derivada de outra medida provisória que criou linhas de financiamento no Plano Brasil Soberano, com expansão apresentada pelo Congresso Nacional para setores estratégicos. O objetivo do pedido de informações, segundo Nelsinho Tradi, é oferecer aos senadores informações técnicas para eventuais iniciativas legislativas.
24: A Comissão de Relações Exteriores não substitui o Executivo na condução da política comercial, mas pode contribuir para a construção de soluções e acompanhar a atuação do governo. Foi isso que fizemos, desde o início.
8: No dia 4 de agosto, o grupo de trabalho criado pela Comissão de Relações Exteriores vai discutir novos mercados para as exportações brasileiras com o representante do governo e do setor privado, priorizando questões sobre proteínas de origem animal.
1: A proposta, que cria medidas de apoio às empresas brasileiras afetadas pelo tarifaço dos Estados Unidos, é uma das 32 medidas provisórias que aguardam votação no Congresso. Na próxima semana, o Congresso Nacional retoma os trabalhos. E entre as propostas pendentes estão também a que prevê subsídios para combustíveis e a chamada taxa das blusinhas, que alterou as regras de tributação das compras internacionais de pequeno valor. As medidas provisórias têm efeito imediato, mas precisam ser aprovadas pelo Congresso para virarem lei. Se não forem votadas em até 120 dias, perdem a validade.
6: Também aguarda análise o novo Desenrola Brasil, voltado à renegociação de dívidas de pessoas físicas, microempresas e estudantes. O programa permite que devedores com renda mensal de até R$ 8.105 refinanciem dívidas de até R$ 15.000 por banco, com juros de até 1,99% ao mês. Para o senador Paulo Paim, do PT do Rio Grande do Sul, a iniciativa contribui para a recuperação da economia e o alívio do orçamento das famílias. A medida provisória ainda depende da instalação da comissão mista para começar a ser analisada e depois seguir para a Câmara e o Senado.
4: Trata-se de uma medida concreta que oferece condições reais para que as pessoas saiam do sufoco financeiro. É uma forma de devolver dignidade a quem mais precisa, aliviando o orçamento das famílias e permitindo que voltem a planejar suas vidas com mais segurança.
1: Mulheres vítimas de violência passam a ter uma nova forma de autodefesa prevista em lei. Foi sancionada a norma que autoriza a venda de spray de pimenta para uso civil feminino, com regras para a compra e a utilização da substância.
6: A lei foi sancionada em meio ao aumento de casos de violência contra a mulher no país. Repórter Patrícia Oliveira.
7: A nova lei sancionada pelo presidente Lula permite a comercialização, aquisição e posse do spray de pimenta para a defesa pessoal das mulheres com mais de 18 anos. Esse spray provoca ardência intensa nos olhos, na pele e nas mucosas, e assim pode conter temporariamente o agressor. O uso dessa substância até então era restrito às forças de segurança pública e às forças armadas. O estabelecimento que comercializar o spray deverá manter o registro da venda e a identificação da compradora pelo prazo de 5 anos. O senador Laércio Oliveira, do Progressistas de Sergipe, foi o relator do projeto aprovado no Senado que deu origem à lei. Para ele, a nova lei vai ajudar na proteção da integridade física, psicológica e sexual das mulheres.
9: Essas práticas de feminicídio que a gente tem ouvido todos os dias nos deixam atônitos e muito preocupados, e a gente precisa criar mecanismos de segurança, de proteção da própria mulher.
7: Um regulamento deverá definir as especificações técnicas do spray, os limites de capacidade da embalagem, a concentração da substância e os padrões de segurança do conteúdo.
1: E a Comissão de Direitos Humanos aprovou uma recomendação ao Ministério da Saúde para agilizar o atendimento de crianças com fissura lábio-palatina pelo SUS. A proposta prevê que o tratamento especializado comece em até 30 dias após o diagnóstico.
6: A indicação recomenda o prazo máximo de 1 mês entre o diagnóstico e o início do tratamento. A fissura lábio-palatina atinge 1 em cada 650 recém-nascidos no Brasil e pode comprometer a alimentação, a fala e a audição. A senadora Damaris Alves, do Republicanos do Distrito Federal, destacou que o atendimento precoce reduz complicações. O tratamento inclui cirurgias e acompanhamento multiprofissional. A recomendação segue agora para análise do Ministério da Saúde.
1: Reciclagem de baterias de carros elétricos e restauração de seringais na Amazônia. Esses foram alguns dos temas de projetos aprovados na Comissão de Meio Ambiente nesse primeiro semestre.
6: Um projeto que aumenta a pena para maus tratos a animais também foi aprovado pelo colegiado. Repórter César Mendes.
10: Recuperação florestal, economia circular e agricultura regenerativa foram temas de projetos aprovados na Comissão de Meio Ambiente. Relator da proposta que cria a Política Nacional de Revitalização dos Seringais Amazônicos, agora em análise na Comissão de Agricultura, o senador Beto Faro, do PT do Pará, disse que o declínio da atividade seringueira trouxe degradação ambiental.
11: O projeto oferece uma resposta a esses desafios ao incentivar a recuperação e revitalização de seringais nativos.
10: Já o projeto que estabelece regras para para reciclagem e rastreabilidade de baterias de veículos elétricos e híbridos é do senador Jax Wagner, do PT da Bahia, mas o texto aprovado foi o do substitutivo do senador Confúcio Moura, do MDB de Rondônia.
5: A Política Nacional de Circularidade de Baterias é fundamental para acompanhar a evolução da mobilidade elétrica.
10: Também foram aprovadas pelo colegiado as políticas nacionais de fomento à agricultura regenerativa, do senador Sérgio Petecão, do PSD do Acre, e de desenvolvimento sustentável da pesca, do senador Alessandro Vieira, do MDB de Sergipe, além do aumento da pena para maus-tratos a animais, proposta pelo senador Confúcio Moura.
1: E o Brasil passou a proibir a produção e a comercialização de alimentos obtidos por meio da alimentação forçada de animais. A lei, sancionada pelo presidente Lula, entra em vigor em 180 dias e atinge principalmente o foie gras, produzido a partir do fígado de patos e gansos submetidos à ingestão forçada de alimentos.
8: A norma teve origem em um projeto do senador Eduardo Girão, do Novo do Ceará. Quem descumprir a lei estará sujeito às penalidades previstas na Lei de Crimes Ambientais, como detenção, multa e sanções administrativas. Com edição de Paula Groba e trabalhos técnicos de Eliseu Caires, o Jornal do Senado fica por aqui. Acompanhe agora as notícias da Câmara dos Deputados. Boa noite.
1: Boa noite e até amanhã.
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13: Câmara pode tornar imprescritível crime sexual contra menores de 12 anos.
14: Proposta amplia a bolsa permanência do ProUni para alunos de meio período.
13: Deputados obrigam elaboração do plano de assistência social a cada década.
15: Boa noite. A Câmara aprovou proposta que obriga o governo a elaborar o plano de assistência social a cada 10 anos. A repórter Maria Neves tem mais detalhes sobre o texto que já foi encaminhado ao Senado.
25: A Comissão de Constituição e Justiça da Câmara dos Deputados aprovou o projeto que obriga o Poder Executivo a elaborar periodicamente o Plano Decenal de Assistência Social. Pelo texto da deputada Laura Carneiro, do PSD do Rio de Janeiro, a cada 10 anos o poder público deve prever metas e estratégias para melhorar o atendimento à população mais vulnerável. Laura Carneiro explica que o país conta atualmente com um plano de assistência com vigência entre 2016 e 2026. No entanto, ao contrário do que ocorre na educação, a elaboração do planejamento decenal ainda não é obrigatória por lei. Na opinião da parlamentar, estabelecer metas e diretrizes claras é fundamental para garantir a estabilidade das políticas de assistência social.
26: Em última análise, o mais importante é manter os programas de assistência social. Já é uma prática recomendada pela LOAS e agora a gente vai torná-la obrigatória. Esse plano decenal vai fortalecer as políticas públicas e evitar que a gente tenha qualquer tipo de retrocesso quando se avança numa política que atingiu aquelas determinadas metas.
25: A proposta aprovada determina que as metas do Plano Decenal de Assistência Social sejam elaboradas com base nos dados oficiais do Sistema Único de Assistência Social. Ainda de acordo com o texto, o Conselho Nacional de Assistência Social será responsável por aprovar e acompanhar os resultados do planejamento em conjunto com o governo federal. Da Rádio Câmara de Brasília, Maria Neves.
12: Comissões.
13: Presidente da Comissão de Previdência, Assistência Social, Infância, Adolescência e Família, Bruno Ganem, do Podemos de São Paulo, faz um balanço positivo dos trabalhos do colegiado. Para ele, a estratégia de priorizar projetos de consenso permitiu destravar votações e acelerar a análise de propostas.
27: Em comum acordo entre todos os membros, a gente buscou priorizar as pautas consensuais e tem sido uma experiência muito bem sucedida. Quero, inclusive, parabenizar todos os membros pela forma com que permitiram que a gente buscasse esses projetos de consenso, e o que a gente descobriu é que são centenas de projetos que todo mundo é favorável, mas por uma outra razão acaba ficando parado, porque a gente perde muito tempo olhando aquilo que não é consenso.
15: Bruno Ganem afirma que a comissão está perto de zerar a fila de projetos consensuais, muitos deles voltados à proteção de crianças e adolescentes. O deputado também destaca avanços na pauta previdenciária a partir da construção de convergências entre os parlamentares.
0: Educação.
2: Avança na Câmara projeto que amplia a bolsa permanência do ProUni para estudantes de meio período. O texto foi aprovado na Comissão de Educação, como informa a repórter Júlia Lopes.
3: Estudantes matriculados em cursos de meio período poderão passar a ter acesso à bolsa permanência do programa Universidade para Todos, o ProUni. O projeto do deputado Túlio Gadelha, do PSD de Pernambuco, foi aprovado na Comissão de Educação da Câmara dos Deputados. Atualmente, a legislação prevê o benefício apenas para estudantes de cursos presenciais em período integral, com carga horária mínima de 6 horas diárias. Na prática, a proposta retira o critério de carga horária mínima do curso de graduação para a concessão da bolsa. O programa Bolsa Permanência é um auxílio financeiro mensal destinado a estudantes de graduação em situação de vulnerabilidade socioeconômica. O objetivo é evitar a evasão universitária, ajudando no pagamento de despesas como moradia, alimentação e transporte. O valor atual da bolsa é de R$ 700 e atende bolsistas do ProUni com renda familiar por pessoa de até um salário mínimo e meio. O relator da proposta, deputado Pedro Kizai, do PT de Santa Catarina, também incluiu no texto aprovado que o Ministério da Educação poderá exigir frequência e aprovação dos estudantes para a garantia do benefício.
16: Nós deixamos aberto e claro na lei que o Ministério da Educação vai exigir frequência, aprovação. Por quê? Porque se ele está recebendo dinheiro público do ProUni e mais uma bolsa permanência, ele agora precisa o quê? Dar conta do recado, como a gente diz. Dar conta, estudar, frequentar, aprovar e se profissionalizar.
3: A proposta que amplia o acesso à bolsa permanência para estudantes de graduação em cursos de meio período segue agora para análise na Comissão de Finanças e Tributação da Câmara dos Deputados. Da Rádio Câmara de Brasília, Júlia Lopes.
15: Rafael Brito, do MDB de Alagoas, defende a ampliação do programa Pé de Meia para todos os estudantes do ensino médio da rede pública, sem restrições de renda. O deputado argumenta que a permanência na escola é um desafio que vai além da condição socioeconômica das famílias.
2: Rafael Brito afirma que a experiência do programa Cartão Escola 10 em Alagoas inspirou o Pé de Meia e contribuiu para reduzir a reprovação e a evasão escolar. Ele acredita que a universalização do benefício fortalece a educação e incentiva mais jovens a concluírem o ensino médio.
17: E quando a gente criou aqui em Alagoas, a gente criou o programa de forma universal. Todo aluno que está matriculado no ensino médio das escolas públicas de Alagoas recebem o Cartão Escola 10, o que fez com que a nossa taxa de reprovação caísse, o que fez com que o percentual de estudantes em atraso caísse e o que fez principalmente com que Alagoas pudesse praticamente dobrar o número de concluintes no ensino médio por ano. Antes de existir o programa, em Alagoas se formavam aproximadamente 26 mil estudantes e no ano passado se formaram 47 mil estudantes.
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0: Saúde.
15: A Comissão de Saúde aprovou a exigência de desfibriladores em locais de grande circulação. A repórter Sofia Peçanha traz mais informações sobre a proposta.
21: A Comissão de Saúde aprovou o projeto que torna obrigatória a presença de desfibriladores externos automáticos em locais de grande concentração de pessoas, ambulâncias e veículos de resgate em todo o país. O desfibrilador serve para aplicar choques elétricos controlados que ajudam a restabelecer o ritmo normal do coração em caso de parada cardiorrespiratória. O texto aprovado reúne 11 propostas que tratavam da instalação de desfibriladores em diferentes locais. Por isso, o relator, o deputado doutor Luiz Ovando, do PP do Mato Grosso do Sul, optou por estabelecer critérios mais objetivos para definir os locais obrigados a disponibilizar os equipamentos. A medida valerá para eventos artísticos, esportivos e comerciais com circulação superior a 1.000 pessoas por dia, além de aeroportos, portos, rodoviárias e estações ferroviárias. O texto também inclui trens, aeronaves e embarcações com capacidade para 500 ou mais passageiros, academias com pelo menos 1.000 alunos matriculados e ainda ambulâncias e veículos de resgate. Durante a votação na comissão, o deputado Luiz Ovando, que é cardiologista, destacou que a presença dos equipamentos pode ser decisiva em casos de parada cardíaca.
0: Sua disponibilização será fundamental para permitir a rápida intervenção em casos da parada cardíaca, o que aumenta as chances de sobrevivência da vítima. A presença do aparelho, combinado com o treinamento do pessoal para seu uso, pode salvar vidas.
21: Pelo projeto, os responsáveis pelos estabelecimentos deverão adquirir os aparelhos, garantir sua manutenção e disponibilizar profissionais capacitados para realizar manobras de reanimação cardiopulmonar e operar o equipamento. Além disso, os desfibriladores deverão permanecer acessíveis durante todo o período de funcionamento dos locais que recebem público. Em caso de descumprimento, o texto prevê advertência na primeira autuação, multa de R$5.000 e possibilidade de interdição do estabelecimento. A multa poderá ser dobrada em caso de reincidência. O projeto que torna obrigatória a disponibilização de desfibriladores cardíacos em locais de grande concentração de pessoas será analisado pela Comissão de Constituição e Justiça. Da Rádio Câmara de Brasília, Sofia Peçanha.
4: Desenvolvimento Regional.
18: Maria do Rosário, do PT, defende a aprovação de projeto de sua autoria que cria regiões de insegurança hídrica no Rio Grande do Sul. Ela argumenta que a metade sul do estado enfrenta secas recorrentes com falta de água potável para a população e para a agricultura familiar.
19: Para resolver essa situação de cada ano novos decretos de emergência, nós queremos que a metade sul do Rio Grande do Sul, onde a seca tem se instalado a cada ano, ela seja declarada como uma área de insegurança hídrica. Essa proposta, ela vem de acordo com os objetivos do Milênio das Nações Unidas, que diz que a segurança hídrica é um dos princípios para garantia da qualidade de vida. E a prevenção exige a gente atuar sobre as mudanças climáticas de forma a termos infraestrutura adequada na capital, Porto Alegre, nas grandes cidades e nas pequenas também.
15: Maria do Rosário elogia o esforço do governo federal no socorro ao Rio Grande do Sul, especialmente após as enchentes que atingiram o estado em janeiro de 2024. Ela também defende investimentos em infraestrutura, defesa civil e recuperação ambiental contra os impactos das mudanças climáticas.
18: Projeto de Zé Silva, do União de Minas Gerais, proíbe a reconstituição de leite em pó importado para a produção de alimentos para o consumo humano. Segundo o deputado, a ideia é proteger mais de 1 milhão de produtores rurais
15: contra os impactos das mudanças climáticas.
18: Projeto de Zé Silva, do União de Minas Gerais, proíbe a reconstituição de leite em pó importado para a produção de alimentos para o consumo

0: Então está claro que é preciso aprovar esse projeto.
1: Zé Silva argumenta que a proposta pretende reduzir os impactos da importação de leite em pó sobre a cadeia produtiva nacional. O projeto já foi aprovado na Comissão de Agricultura e aguarda análise na Comissão de Constituição e Justiça.
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3: Justiça.
4: Comissão aprova aumento de pena para responsáveis legais nos casos de homicídio contra menores com deficiência. A repórter Silvia Munhato tem mais detalhes da medida.
5: A Comissão de Defesa dos Direitos das Pessoas com Deficiência aprovou o projeto que aumenta a pena para pais, mães ou responsáveis legais que praticarem homicídio contra crianças e adolescentes com deficiência. O relator na comissão, deputado Márcio Anaiser, do Solidariedade do Maranhão, defendeu a mudança.
6: Justifica-se a opção pela instituição de uma circunstância qualificadora por serem os pais e responsáveis aqueles com maior obrigação de zelar pela proteção e pelo desenvolvimento de crianças e adolescentes com deficiência.
5: O deputado especificou que a pena será de 12 a 30 anos de reclusão, acrescida de duas causas de aumento, um terço até a metade pela deficiência e dois terços pela autoridade do agente. O projeto que aumenta a pena de responsáveis legais que praticam homicídio contra crianças e adolescentes deverá ser analisado agora pela Comissão de Previdência, Assistência Social, Infância, Adolescência e Família. Da Rádio Câmara de Brasília, Silvia Munhato.
3: Transportes.
1: Kim Kataguiri, do Missão de São Paulo, é um dos autores da proposta que limita a alíquota máxima do IPVA a 1% do valor do veículo. O objetivo, segundo o deputado, é tentar tornar a carga tributária mais justa.
7: Então, o governador, a Assembleia Legislativa, vai poder decidir entre 0% a 1% do valor venal do veículo, e a principal base de cálculo passa a ser o peso do veículo e o seu impacto ambiental. A gente se espelhou na legislação do Japão, de alguns países europeus e de alguns estados dos Estados Unidos, que consideram que o peso ele é uma forma justa de se calcular o tributo sobre o veículo, porque quanto mais pesado o veículo, maior o impacto dele sobre o asfalto e maior a necessidade de manutenção das vias.
4: A proposta de Kim Kataguiri prevê compensar a redução da arrecadação com cortes de despesas do poder público, como a limitação de gastos dos legislativos e de publicidade institucional. Para o deputado, a medida aumenta a receita pública sem criar mais impostos.
3: Segurança Pública.
1: Avança na Câmara a proposta que torna imprescritíveis crimes sexuais contra menores de 12 anos.
4: Conheça detalhes da matéria na reportagem de Paula Bittar.
8: A Comissão de Constituição e Justiça da Câmara aprovou a proposta de emenda à Constituição que torna crimes sexuais cometidos contra menores de 12 anos de idade imprescritíveis. Hoje, por exemplo, o crime de estupro de vulnerável prescreve em 20 anos e a contagem para a prescrição começa a partir dos 18 anos da vítima, a não ser que a ação penal já tenha sido iniciada em data anterior. A relatora na comissão, deputada Júlia Zanatta, do PL de Santa Catarina, avaliou que a proposta fortalece a dignidade e a integridade sexual das crianças. Ela também citou um caso recente para defender a importância da medida.
9: Uma notícia muito triste vinda do Ceará. Uma bebê de 10 meses morreu porque foi estuprada por dois homens, um de 22 anos. E me surpreende estupro contra vulneráveis não ser ainda imprescritível.
8: A proposta que torna crimes sexuais cometidos contra menores de 12 anos de idade imprescritíveis ainda precisa ser analisada por uma comissão especial e depois segue para apreciação do

0: plenário, onde precisará ser votada em 2 turnos. Outra proposta aprovada pela CCJ foi projeto que determina a monitoração eletrônica dos condenados em primeira instância pelo crime de estupro de vulnerável. De acordo com o Código Penal, o crime de estupro de vulnerável consiste em ter conjunção carnal ou praticar outro ato libidinoso com menor de 14 anos e tem pena de reclusão de 10 a 18 anos. Esse projeto já pode seguir para análise do Senado, a menos que haja recurso para votação antes pelo plenário da Câmara. Da Rádio Câmara, de Brasília, Paula Bittar.
1: Meio Ambiente.
2: Projeto de Felipe Beccari, do Podemos de São Paulo, aumenta a pena para crimes de maus-tratos contra animais cometidos com o objetivo de divulgação em plataformas digitais. A proposta busca combater desafios e competições que incentivam esse tipo de violência na internet.
3: A gente vem com esse projeto para poder dar uma contra-resposta, dar uma resposta imediata, né, dizendo que essa crueldade, que é com o fim de diversão, com o fim de competição nas plataformas digitais, ela tem que ser freada urgentemente. Então, isso foge daquele habitual dos maus tratos na rua, nas denúncias que a gente atende. Então, esse projeto vem ampliar, dobrar a pena praticamente para quem comete o maus tratos com esse fim. Não porque queria cometer o maus tratos ou porque não gosto do animal, mas simplesmente por uma gincana.
4: A pena atual para maus tratos a animais pode chegar a 5 anos de prisão. Com a aprovação do projeto, quem cometer o crime com o objetivo de divulgar em plataformas digitais pode ter a pena praticamente dobrada. Felipe Beccari alerta que a prática tem crescido de forma silenciosa, especialmente durante a madrugada.
2: Termina agora o Jornal Câmara dos Deputados, produzido pela Rádio Câmara, com trabalhos técnicos de Wellington Teles e apresentação de Val Monteiro e Márcia Aquilissardi. Uma boa noite para você.
4: Você fica agora com as notícias do Tribunal de Contas da União. Boa noite.
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5: O Tribunal de Contas da União avaliou como universidades e institutos federais organizam a área de tecnologia da informação. A auditoria analisou se o modelo adotado garante o funcionamento dos sistemas que apoiam atividades como ensino, pesquisa e gestão. O trabalho identificou problemas como falta de integração entre as instituições, compras feitas de forma isolada e carência de profissionais especializados. A fiscalização também identificou dificuldades para acompanhar os gastos com tecnologia. Para o TCU, as falhas podem aumentar os custos e reduzir a eficiência dos serviços. O tribunal recomendou medidas para ampliar e melhorar o planejamento da área de tecnologia da informação nas instituições. 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
1: 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Boa noite.

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2: Em 10 de agosto de 1945, o Jornal do Comércio publica uma entrevista com Gilberto de Andrade, diretor da Rádio Nacional. Ele faz um balanço da programação da emissora. Das 112 horas irradiadas por semana, ou 6.720 minutos, 300 eram dedicados a informativos e crônicas.
3: Nesse momento, a balança da programação da Nacional pendia muito mais para o entretenimento.
4: Está no ar o grandioso programa carnavalesco do Rádio Brasileiro.
2: Do que para a informação.
3: O repórter Esso, como nós te contamos nos episódios anteriores, é considerado um divisor de águas no radiojornalismo no Brasil. Mas antes do seu lançamento, e inclusive convivendo com ele, a Nacional mantinha outros espaços dedicados à notícia.
2: Nessa época, era muito comum que os apresentadores lessem, literalmente, o que estava escrito no jornal impresso. Esse método, muito utilizado nas emissoras, ficou conhecido como Gillette Press.
3: No programa A Noite Informa, durante 30 minutos, de 11 às 11h30 da noite, eram lidas as notícias do impresso de mesmo nome, cuja redação ficava alguns andares abaixo da Nacional. Na pauta, informações como a da edição de 27 de julho de 1939.
5: Pavoroso incêndio em Belém. Destruído um grande estabelecimento industrial. 6 mil contos de prejuízo e 1.500 operários desempregados. Muitos feridos. O fogo durou 4 dias.
2: Os ouvintes da Nacional ficavam sabendo dos principais fatos nessa parceria com os outros veículos do grupo A Noite. Depois de colocar no ar o A Noite Informa, foi lançado o Amanhã Informa. A novidade foi anunciada por Celso Guimarães aos ouvintes no informativo noturno.
6: Este novo esforço de compreensão entre rádio e jornal é mais um título no arcabouço do grande edifício. A Noite Informa, porta-voz radiofônico do grande vespertino, não poderia deixar de registrar para os seus milhares de ouvintes este grato acontecimento. Estamos em plena redação de Amanhã. Estamos comemorando um grande acontecimento. Qual seja o lançamento de Amanhã Informa ao microfone da Rádio Nacional. É uma empresa só, falando através de três vozes. Temos a Rádio Nacional, a Noite Informa e agora Amanhã Informa, completando o ciclo de noticiário.
3: Nessa mesma edição, do dia 31 de janeiro de 1951, Heron Domingues, então redator do Jornal Noturno, celebra a iniciativa.
7: Como redator de A Noite Informa, como locutor do Repórter Esso, enfim, como funcionário da Rádio Nacional, por um elo, enfim, que une a todos os jornalistas e a todos os radialistas, eu, neste momento, levanto aqui uma saudação à Amanhã Informa, um jornal que pela manhã fará o que A Noite Informa faz à noite.
2: O programa A Noite Informa, no dia 18 de julho de 1948, também foi de celebração. No auditório da Nacional, a edição celebrou os 37 anos do principal impresso do grupo A Noite. Com a condução de Manuel Barcelos, os ouvintes foram apresentados a alguns dos profissionais que produziam diariamente as notícias escritas no impresso e lidas e comentadas no rádio.
8: Não são só os presentes que ouviram a sua palavra. Os ouvintes da Rádio Nacional, através da Noite Informa, naturalmente já estão ansiosos.
3: Mais adiante, Lincoln Macena, que coordenava a reportagem do jornal A Noite, é convocado ao microfone e fala sobre uma sessão que é considerada pioneira na participação popular nas pautas do jornalismo.
9: No momento em que A Noite completa 37 anos de vida, a minha lembrança é para o Carioca Repórter, o grande auxiliar da noite, sem cuja cooperação não poderíamos dar os grandes furos que quase todos os dias proporcionamos aos leitores.
2: Com iniciativas como essa, que surgiram no impresso e chegaram até o rádio, as notícias passaram a contemplar mais os problemas cotidianos do povo, como a falta de iluminação, falhas no transporte público e, já naquela época, casos de violência urbana, no embrião do que mais tarde se tornaria bastante popular nas emissoras, os programas policiais.
3: E em paralelo a esse movimento de criação dos noticiários em parceria com os veículos à noite, a Rádio Nacional vai entendendo também que é preciso criar o seu próprio departamento de produção de notícias. O que acontece em 1948, sob coordenação de Heron Domingues, com cerca de 10 funcionários.
2: E é justamente esse setor que vai aos poucos construir as características próprias do jornalismo da emissora. Movimento que vai ser fundamental já alguns anos depois, quando a Nacional vai precisar caminhar sozinha, com o encerramento das atividades do grupo à noite.
3: Este episódio usou áudios do acervo da Empresa Brasil de Comunicação. As vozes do jornaleiro e da manchete do jornal de época foram feitas por inteligência artificial.
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11: Começa agora o Trio de Ataque na sua Rádio Nacional. E o Trio de Ataque está no ar. Está em campo, está no mar. O Brasileirão voltou a pleno vapor. O Brasileirão das Mulheres também voltou a pleno vapor. E as meninas do vôlei foram heroínas em Macau. Assuntos para o nosso trio de ataque de hoje, que será aberto, como sempre, pelo nosso decano, José Trajano.
12: Olá, pessoal. Olá a todos e todas. Bom, durante a Copa do Mundo ficou a pergunta: será que quando voltar o brasileiro vai estar tudo nos trinques? Neca de Pitimiriba. Campeonato Brasileiro voltou. Que nós vimos? Gramados como do Maracanã, como da Fonte Nova, como do Itaquerão, em péssimo estado. E os jogadores, será que vão apresentar bom futebol? Vão estar com fome de mostrar bons espetáculos? Qual que? Até os favoritaços Flamengo e Palmeiras jogaram mal e perderam chance de disparar da liderança, Palmeiras ou Flamengo, de se aproximar um pouco mais. O que mais me deixou irritado e decepcionado foram as cenas lamentáveis praticadas por jogadores pastelões que pareciam artistas de quinta categoria, simulando contusão, se atirando no chão, procurando briga. Até o nosso ex-menino Ney, ninguém pode tocar dele, tocou, caiu e vai para cima, provocando evidentemente o cartão amarelo para não jogar o outro jogo. O que nós vimos na Fonte Nova, empurrão para cá, segurança tentando brigar, Rogério Ceni envolvido, foi uma brincadeira de mau gosto essa volta do Campeonato Brasileiro, que teve até o lançamento semiautomático. Semiautomático também de segunda categoria, porque não tem o chip na bola na hora do passe. Então, torcida brasileira, o Campeonato Brasileiro voltou em péssimas condições.
11: Nós vamos falar do impedimento automático e em relação ao menino Ney, Zé, eu estou convencido que o menino Ney se transformou num velho rabugento.
12: Toda razão. Porque... conta com meu apoio.
11: Coisa de louco. Lúcio de Castro, qual é o seu destaque, meu amigo?
13: Juca, seu Zé, todo mundo que está escutando e vendo a gente aqui na Rádio Nacional. Depois dessa entrada de solo do seu Zé, ficou difícil de fazer o Ábrea. Eu tô rindo aqui, me diverti. Mas assim, o meu Ábrea, eu tenho que me esforçar aqui para fazer um Ábrea diferente. O meu Ábrea é sobre imagens e vídeos que eu vi durante a semana que me impressionaram muito, assim. Mais até do que as coisas que aconteceram em campo. E as pessoas que estão vendo e ouvindo a gente certamente já depararam com isso também. Vídeos de meninos de categoria de base aqui no Brasil, que estão em todas as partes e viralizam. Essa semana em particular, dois vídeos viralizaram de meninos em categoria de base, que para mim foram muito impressionantes e explicam muito isso que a gente está falando aí, que a gente fala do menino Ney, etc., um tipo de comportamento. Um dos vídeos é de um Flamengo e Vasco no futsal, numa categoria de sub-11, a gente está falando de meninos de 10 anos. Que os meninos jogam muita bola, visivelmente, notoriamente você vê que os meninos jogam muita bola, mas a cada lance que tem uma recuperação de bola, tem meninos de 10 anos indo na cara do outro, gritar, fazer assim, aquilo que a gente vê em campo, né? Aquela coisa chamando para o individual, a cada bola recuperada vai na cara do outro.
12: Lúcio, teve uma cena do Lianco com o Vitor Roque, que ilustra bem o que você está falando. Você está falando de garoto de 10 anos.
13: É isso. E repetindo esse padrão do Lianco, né? O que não é, obviamente, uma boa formação. E aí você vê isso em vários vídeos. E essa semana viralizou esse do Flamengo e Vasco de futsal de 11 anos. E o outro vídeo é de um menino sub-15. E a gente não tá evitando falar nomes, mostrar os vídeos, enfim, por razões óbvias. Então a gente está falando de um padrão de comportamento. O menino sub-15, ou seja, 14 anos, que ele vai assinar o primeiro contrato com uma grande marca mundial, com uma empresa, e aí ele é levado pelo empresário, 14 anos, num carrão, dentro de um carrão, esse carrão para no meio do caminho, vai a um heliponto, e o menino é transferido para um helicóptero, ele desce na empresa, lá onde ele vai assinar o contrato, num helicóptero, desce com tudo sendo filmado, cortejado, ele vai lá, assina, o empresário ainda fala para ele, o garoto tem 14 anos, repetindo pela terceira vez, esse ciclo da seleção brasileira é seu, e ele sai. Se a gente não refletir um pouco sobre isso, sabe, o que representa isso de perda da infância, de pressão para esse menino, sabe, de pressão que ele tem que dar certo, e a formação que esses meninos estão tendo. Se a gente não refletir nisso, a gente não vai entender por que que a gente vê um comportamento do Neymar, etc. Fora outras questões legais, né? Que a gente está falando de meninos de 14 anos que pelo ECA a imagem é inalienável, ele não pode, isso aí nem permitido é. Mas é muito preocupante tudo que eu vi em termos de vídeo que a gente vê abundantemente. Acho que é uma boa reflexão para a gente entender o que está acontecendo na formação desse menino no Brasil.
11: Sem dúvida nenhuma, isso é um pecado, né, Lúcio? Porque isso não apenas mexe no emocional, na personalidade, né? No que esses meninos serão como adultos, como, entre outras coisas, do ponto de vista do futebol, é uma garotada que já nasce intoxicada por táticas, pela obrigação de vencer, né? Perde inteiramente a naturalidade, perde o aspecto lúdico, né? Que um garoto garoto de 10 anos, de 11 anos, 13 anos precisa ter no relacionamento com o futebol. Realmente isso é uma pena, de querer fabricar jogador a fórceps e transformar em estrela tão cedo, né? Tão cedo, pensando, botar um garoto desse no helicóptero.
13: Pensando só no lucro do empresário, eu me lembro sempre, Juca. Eu fiz uma reportagem uma vez sobre categorias de base, um psicólogo da seleção uruguaia, o Maestro Tavares, fez um trabalho muito legal quanto a isso, até melhor do que ele fazia em campo. E esse psicólogo da seleção uruguaia das categorias de base sempre falava uma coisa que eu nunca esqueci: de 100 meninos dessas categorias de base, só um vai virar jogador. E ele falava, é estatístico, de cada 100 meninos, um vai virar jogador. Então você está fazendo isso com 100 meninos ali da base, e eles vão ser devolvidos para a vida. E como serão devolvidos? Olha o que esses meninos estão fazendo com esses meninos. E um vai virar jogador. É um pecado, Juca. Eu diria mais, é quase um crime.
11: Sem dúvida nenhuma. Sem dúvida nenhuma.
12: Sumi, mas voltei.
11: Você voltou, Zé Trajano? Onde você foi, meu filho?
12: Não, começou. Olha, como a gente aqui é transparente, começou a dar uma dor aqui nas costas, uma coisa, tipo assim, um rasgo, aí peguei um negocinho pra continuar o programa.
13: É o peso do América, seu Zé.
12: Não, pelo América é muito pesado, eu não aguento mais nas costas.
11: Imagine se o América disputasse um campeonato com impedimento semiautomático. Ah, seria uma festa, mas é que o campo do América, o estádio Juruti Coutinho, não permite a instalação, não apenas das câmeras, são 32, como temos um problema já abordado por Zé Trajano sobre o chip. E aí as pessoas perguntam, mas meu Deus, se na Copa do Mundo tinha o chip, por que que a CBF não tem também o chip? Por que que a CBF instalou, digamos, um semiautomático meia boca? Né? Ainda exigindo a participação do VAR, coisa que na Copa do Mundo não precisava, era automático mesmo, né? Não era semi, era automático. A explicação é simples. CBF diz que não tem dinheiro para instalar chips em tantas bolas como seria necessário no campeonato brasileiro, com 10 jogos por rodada. As arquiteturas não estão devidamente preparadas para tal sofisticação tecnológica e que, portanto, não é para já que nós teremos o sistema implantado na Copa do Mundo. Talvez não seja tão meia boca como o Zé se referiu, mas numa coisa ele tem toda a razão. É fundamental para a definição do impedimento que você tenha exatamente o momento da partida da bola. Não adianta ficar apenas com quem recebe a bola. É tão importante como quem dá o passe para a bola, na bola. E isso nós não teremos. Ou seja, as discussões continuarão, as desconfianças continuarão. E é sempre bom lembrar, não há tecnologia perfeita, não há tecnologia que o homem não possa estragar. Portanto, é bom ficar de olho e não, porque o sucesso do semiautomático foi tamanho que o semiautomático foi eleito personagem da rodada em enquetes e programas esportivos. Então veja que é uma coisa assim que o torcedor estava ávido por se livrar daquelas linhas mal traçadas, né, do VAR da CBF. Agora acabaram aquelas linhas. Aleluia.
12: Mas, ô Juca, será que me dá saudade? Certo. No tempo que o personagem da semana era o Sobrenatural de Almeida, agora é o Vasco.
11: Agora é o VAR, Zé. Agora é o VAR. É a ferramenta tecnológica. Mas faz tudo sentido, né? Nessa sociedade do TikTok, nessa sociedade do YouTube, nessa sociedade do telefone celular, né? Que as pessoas estão substituindo pela companhia. A coisa que mais me horroriza hoje em dia é ir ao restaurante e ver um casal, cada um com um telefone do outro lado da mesa, e eles não se falam, ficam no telefone. Acho que às vezes se falam por telefone, mandam mensagem um para o outro, mas o chamado cara a cara, cada vez menos. Isso é muito grave, né?
13: O profeta Cazuza tinha previsto, Juca, em Solidão a Dois.
12: É, Cazuza vinha longe.
13: Vem de longe.
11: Bom, mas o grande destaque da rodada no Campeonato Brasileiro, sem dúvida nenhuma, foi a bobeada que o Flamengo deu ao receber o São Paulo e só empatar no Maracanã, e a bobeada maior ainda que o Palmeiras deu ao receber o Atlético Mineiro e perder para o Atlético Mineiro na Casa Verde, coisa que não acontecia no Palmeiras há mais de ano, que o Palmeiras não perdia em casa. Significa quer dizer que o Palmeiras perdeu a chance de livrar 9 pontos do Flamengo. E o Flamengo perdeu a chance. Hoje está a 6 pontos, poderia estar a 4. E tem um jogo a menos. Ou seja, potencialmente poderia estar a 1. E potencialmente está a 3. Foram duas bobeadas que não se esperava, né, Lúcio de Castro? Principalmente no Maracanã, você dirá.
13: Pois é, é um pouco esse Flamengo do Leonardo Jardim, Juca, que não consegue se firmar, mostrar um padrão de jogo e tem um comportamento repetitivo de fazer um gol e ir para trás, o que era inadmissível. Por enquanto, às vezes você vê se falando que, ah, mas aí é uma questão dos jogadores. Não acontecia com o Jorge Jesus, não acontecia com o Felipe Luiz. Isso vai se repetindo com o Leonardo Jardim. Faz um gol e recua. E não tem nada a ver com a história do Flamengo, jogar no Maracanã recuando, né? E tem acontecido sistematicamente. É um time que não consegue ter um padrão coletivo e vai vivendo, mais uma vez e sempre, dos valores individuais. E tem muita gente. Você vê no meio do jogo saindo algumas coisas muito boas, umas jogadas brilhantes, bonitas, mas muito mais por talento do que pela coisa coletiva. A coisa não está andando e deve ser posta na conta de quem achou legal mandar o Felipe Luiz embora.
11: Você sabe que eu tenho um amigo que está fazendo campanha pela volta do Felipe Luiz, mas é tarde, né? Porque está na França, né? Não tem mais jeito.
13: É tarde.
11: Ô Zé,
13: esse teu amigo deve ser bom, Juca.
11: Ele é assim, eu gosto, respeito muito ele. Ele tem até um portal na internet, Sportlight. Procure que é muito bom. Ô Zé, por outro lado, Zé, o Palmeiras, que tinha o resultado do Flamengo já conhecido, ou seja, a faca e o queijo na mão, né, para engolir o galo, e perdeu, Zé.
12: Mas olha, e perdeu não jogando nada, né? Não pode atribuir só as falhas, ou a falha. Teve uma que foi incrível, do Carlos Miguel. A outra, ele participou do gol ali, caiu, escorregou e tal. A derrota do Palmeiras. O Palmeiras foi um fiasco diante da sua torcida. A torcida do Palmeiras sempre acreditou que o time toma um gol, vai lá, empata, vira o jogo, vamos nós. É a maneira de ser, a gente se consegue dar uma volta por cima, mas foi mal. Foi mal e perdeu essa oportunidade que você falou aí, disparada a liderança, deixou o Flamengo na poeira. Na verdade verdadeira, cá entre nós, o Flamengo e o Palmeiras podem jogar mal, podem escorregar, podem empatar, podem perder, que os outros, à exceção do Furacão, do Atlético Paranaense, que é o intruso esse ano no Campeonato Brasileiro, o pessoal lá de trás está dando sopa para os dois. Pode se fartar e fazer besteira e jogar mal, que a gente nunca vai alcançar vocês.
11: Muito bem. É, o Furacão está sendo o líder isolado da briga pelo terceiro lugar, com 36 pontos, dois atrás do Flamengo, né? E o Palmeiras com 44 pontos. Depois vem o Fluminense com 33. Esses são o G4, né? E depois vem um bando de times que lutam para chegar no G4 e para fugir da zona do rebaixamento. Que está complicada. Nesse momento, o Vasco permanece. E o Botafogo não deixa de correr riscos, né? Quer dizer, Botafogo não. E o Inter e o Grêmio estão ali pertinho, né, do Vasco. O Santos também, o Santos do menino Ney, o velho rabugento. Ou seja, olha, tá bom, a Chapecoense já caiu. Mas o Mirassol e o Remo estão reagindo. E eles têm camisa menos pesada para subir. E é capaz da gente ter uma surpresa desagradável e cair mais de um grande. Mais de um grande nesse ano de 2026. Mas dito isso sobre o futebol dos marmanjos, falemos do futebol das mulheres. Modéstia à parte, as Brabas continuam na liderança. Meteram 4-0 no Vitória com transmissão da TV Brasil. A surpresa na rodada foi o Palmeiras, que ficou no 0-0 com o Misto em Cuiabá, também com transmissão da TV Brasil. No momento, os 8 classificados para o mata-mata são Corinthians, São Paulo, Palmeiras, Inter, Ferroviária, Flamengo, Bahia e Cruzeiro. E nessa rodada, a nossa TV Brasil vai transmitir 2 jogos no mesmo dia, no dia 1º de agosto. Às 2h45 da tarde, Cruzeiro e Botafogo. E às 8h45 da noite, Vitória e São Paulo. Cruzeiro é o último dos 8 primeiros e o Botafogo está na lanterna. Praticamente já caiu. O Vitória é o penúltimo e o São Paulo é o segundo colocado. Mas tem mais. 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Estamos de volta na sua Rádio Nacional, como toda segunda-feira, 8 horas da noite. Olha, aliás, vou dizer uma coisa, não vou fazer aqui nenhuma demagogia. Eu tinha perdido o hábito de ouvir a Rádio Nacional. Por dificuldades no carro, não sabia bem aonde encontrar. Encontrei, claro, pelo fato de estarmos também na Rádio Nacional, fui ter a curiosidade de ouvir a programação da Rádio Nacional. José Trajano, se você, que é um amante da música popular brasileira, não tem este hábito, crie. Há programas de música brasileira na Rádio Nacional, mas de primeiríssima linha, mas uma coisa assim, absolutamente... Biscoito fino.
12: Coisas assim, que bom.
11: Finíssimas.
12: Porque vale a história da Rádio Nacional passa pela boa música brasileira.
11: Né? Isso.
12: O cast da Rádio Nacional, dos anos 40, 50, 60, reuniu os melhores intérpretes da música popular brasileira.
11: Isso.
12: E nós estamos carentes e viúvos aqui em São Paulo.
11: Isso. Boa. Exatamente.
12: Estamos carentes
11: isso
12: aqui
11: dizer.
12: Em São Paulo. Né?
11: Acabou a Rádio Dourado aqui em São Paulo, que era
12: exatamente.
11: Uma rádio que tinha essa preocupação em apresentar o que há de melhor da música brasileira, e eu faço isso, mas de maneira exemplar.
12: Passarei a ouvir com o maior carinho.
11: como são exemplares as nossas meninas do vôlei. E eu quero deixar claro aqui que eu não vou passar pano. Ah, pela quinta vez chegaram na final da Liga das Nações, o único título que falta, e não ganharam. É verdade. Perderam depois de ganharem das bicampeãs olímpicas italianas, num jogo extraordinário, por 3-2. Perderam a final para a Turquia por 3-1, fizeram 1-0 e acabaram perdendo o jogo. Perderam ali, no Photoshop, pau a pau, ponto a ponto. E alguém poderá dizer, ah, mas as meninas amarelo. E eu sempre repito o que diz Zé Roberto, o grande treinador das meninas. É, amarelo assim, amarelo de ouro olímpico 2 vezes, de ouro do Mundial. Não tem vencido exatamente o torneio, que é o terceiro em importância. Mas é absolutamente razoável dizer o seguinte: desta vez, perdemos uma final para um time extraordinário, que é o time turco, que ganhou pela segunda vez a Liga das Nações, mas perdemos sem a Gabi, a nossa capitã, sem a Júlia Kudis, que teve uma lesão de joelho e que estava fazendo uma liga fantástica, sem a Tainara, machucada também, e sem a Niemi, que acabou de dar à luz e preferiu ficar com o bebê, o que é absolutamente razoável. Então, é o caso de dizer, sem 4 jogadoras, sem 4 do sexteto. Então, não tem o que reclamar, e tem sim que ter muita esperança, não é, Lúcio? Porque essas meninas possam fazer nas Olimpíadas em Los Angeles.
13: Total, Juca, porque a gente, quem fala isso, quem não vê mérito nesse segundo lugar, nesse vice, não entende o que está acontecendo. Primeiro que do outro lado você tem uma aberração no melhor sentido da coisa, tá? Essa Melissa Vargas, que é uma coisa, é uma força da natureza. Me lembra um pouco aquele período em que a seleção brasileira esbarrou ali muito tempo em Cuba, né? Cuba era uma seleção muito mais forte, e aí começa a igualar, começa, tem uma questão psicológica também, você superar um adversário muito mais forte, até o momento que começa a ganhar. Eu acho que é um momento muito parecido. Tá ali, começando, chegando perto, fazendo jogo de igual para igual, como você bem destacou, toda desfalcada, e conseguindo fazer jogo diante de uma força tremenda. É, então, assim, é muito animador nesse sentido, porque tá renovando, você tem... É, e algumas meninas ali, mulheres, respondendo muito bem. Você tem uma Ana Cristina, por exemplo, que foi massacrada ontem no saque, o jogo todo, e respondeu com 23 pontos. Quer dizer, a gente está falando de coisas muito difíceis de acontecer nesse período de maturação, e uma seleção que está respondendo já. Então, eu acho, nesse sentido, muito animador, e que vai chegar.
11: Para quem não acompanha o vôlei tão de perto, essa Vargas estranhou, mas como tem uma Vargas na seleção turca? É uma cubana, que eu vou lhe contar uma coisa. Eu só lamento que ela não tenha vindo para o Brasil jogar aqui, porque é uma extraordinária jogadora. Ela fez, acho que, 26 pontos na partida, né?
13: 33, Juca. 33 pontos,
11: exatamente. Pá, uma loucura.
13: É mais que do 7, é uma loucura.
11: Brilhante.
12: Em compensação, Juca, a seleção masculina
11: tá muito mal.
12: Tá muito mal, mas bota mal nisso, com jogadores complicados, técnico complicado, enquanto a feminina nos reúne, me dá muitas esperanças para Los Angeles. Eu acho que a masculina tá numa fase descendente e tem que mudar tudo por ali.
11: Ô Zé, no papel de curador da nossa jovem, que faz 90 anos em 2026, a nossa Rádio Nacional, você vai ouvir agora um gol espetacular que fará Lúcio de Castro chegar às lágrimas. Roda a vinheta.
12: 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Ô Juca, o que nós vamos ver aí é uma obra-prima de um craque, que é o maior craque da história do Flamengo. Esse que merecia ter um busto, né? Essa coisa de Bruno Henrique, Arrascaeta. Isso é outra conversa, tá bom? Foi um jogo que deu, tinha um gol de falta, que é uma raridade no futebol brasileiro dos últimos tempos, e gol que deu o título da Libertadores de 81 contra o Cobreloa do Chile. Gol de quem? Do Galinho, do Zico. Vamos ouvir, sabe quem? José Carlos Araújo, sou eu. Vamos lá.
11: Vamos que vamos.
14: No comando, Manadita, recolhida na dele, vem pelo comando, correu, Adilho, é lançado, tentou fora da grande área, está o goleiro, demorou-se com a mão fora da grande área, parou e marcou. E o Adilho demorou-se muito para dar o balãozinho, Denis.
15: É verdade, demorou-se demais o garotão Adilho, Zé Carlos, e o goleiro Viz, querendo dar uma de malandro, meteu a mão na bola, do fora da grande área, fora da meia lua da área, e o árbitro, logicamente, inclusive orientado pelo bandeira, Juan Cardelino, deu toque.
14: A galera quer gritar comigo, segundo gol do Flamengo. Agora, com Zico preparado para a cobrança na entrada da grande área, a barreira do Cobrelu é formada. O goleiro Virgi está nervoso, grudou na trave direita, deu uma paquerada. Ele não conhece aquela canetinha direita. Zico apontou, atirou, entrou! Gol! Já avisava aos 33, enferrujaram o Cobreloa. Nenhum dois, Cobreloa 0.
12: Enferrujaram o Cobreloa, gol... é muito boa, né? Porque é, tem que ver o que se causa hoje. Antes de ir para a Rádio Globo, onde se tornou o garotinho famoso e tal, era o locutor titular da Rádio Nacional. Por isso colocamos o gol na voz do garotinho. Antes de ser garotinho.
11: E veja. Esse jogo foi em Montevidéu, era o terceiro jogo da decisão, e o Cobreloa tinha feito um verdadeiro massacre contra o Flamengo no jogo lá no Chile. E depois que o Flamengo assegurou a vitória, entrou em campo Anselmo, não é isso, Lúcio?
12: Foi.
13: Isso.
11: E o Anselmo entrou para fazer o quê, Lúcio?
13: Anselmo Soquinho, até hoje é conhecido, entrou porque o time do Flamengo, o time do Cobreloa tinha batido sem parar. Mário Soto, o zagueiro ficou famoso, depois jogou com uma pedra na mão, os jogadores do Flamengo relatam isso, o Lico saiu cortado, o Adílio saiu cortado, com socos de Mário Soto, e aí, depois disso tudo, o Flamengo decide que, os jogadores decidem que alguém vai entrar só para aquela função, dar um soco no Mário Soto, e aí depois começa a pancadaria. A gente tem que lembrar o seguinte, bom, primeiro que o seu Zé... Eu falei, já denunciei há umas duas semanas que ele estava doido para me fazer chorar aqui. Esse jogo, se eu resistir hoje, eu acho que eu não choro mais, porque óbvio que desperta emoções profundas, assim, no menino, naquela época, etc. E esse jogo tem um contexto muito especial, né? Primeiro que, assim, para o torcedor do Flamengo, eu costumo brincar, assim, que são os 30 maiores dias da história do Flamengo. O Flamengo sai de um 6-0 no Maracanã com o Botafogo, 4 dias antes do primeiro jogo contra o Cobreloa, que é para a torcida do Flamengo um momento assim que ele ficou anos, décadas com aquele entrando no Maracanã e vendo a torcida do Botafogo com uma faixa 6-0. O Zico conta isso, que entrava e ficava com aquilo na garganta, e o Flamengo vai e devolve. É um título para a torcida do Flamengo. Aí vai para essa decisão, a gente está falando de um Cobreloa, num contexto de um Chile, sobre Pinochet. E o Cobreloa era o time da ditadura, foi um time, entre outros, criado, alimentado pelo Pinochet para distrair o povo, etc., aquela coisa. E aí você encara uma barra duríssima no estádio. Primeiro que esse Cobreloa queria jogar lá no deserto, na casa deles. Aí não é permitido, eles jogam no Estádio Nacional, que poucos anos antes tinha sido palco de tortura. E a gente vai falar disso depois ainda também. E o Flamengo encara uma barra pesadíssima, está jogando ali. O relato dos jogadores é que os guardas ali eram muito ostensivos com ele. Só falando da ditadura Pinochet. E o Flamengo enfrenta tudo isso e vai para um terceiro jogo e valentemente ganha esse Libertadores. Então é um momento histórico, atuações antológicas do Zico, e claro que me emocionei aqui ouvindo.
11: Muito bem, vamos então para o Prêmio Osmar Santos, e você vai achar que há uma inversão, que o Prêmio Osmar Santos devia ser o Prêmio João Saldanha, que o Prêmio João Saldanha devia ser o Osmar Santos, mas eu vou explicar por que não foi. Primeiro, roda a vinheta do Prêmio Osmar Santos. O prêmio Osmar Santos vai para dois jogadores. para o zagueiro Romero, da Argentina, e para o atacante Lamine Yamal, da Espanha, do Barcelona. Por quê? O Romero simplesmente negou a mão a Donald Trump na cerimônia de premiação das medalhas de prata. Ele simplesmente passou pelo Donald Trump como se o Donald Trump não existisse. O Lamine Yamal, mais garoto, não chegou a tanto, mas deu a mão e virou de lado, como se dissesse: estou dando a mão aqui por obrigação, tá? Mas não tenho nenhum prazer em apertar a sua mão. E são dois gestos que realmente enaltecem, não é? Dois atletas que não vergam as suas colunas. Como nunca vergou a coluna, João Saldanha, roda a vinheta.
16: Meus amigos,
11: e você que nos vê dirá: mas Juca, o prêmio político devia ter sido o prêmio João Saldanha para esses dois, e não o que você vai dar. Ocorre que eu estou dando o prêmio João Saldanha para o Justino, esse moleque que parece ser uma revelação extraordinária do Botafogo. Ele simplesmente pôs o Caio Jorge, o artilheiro do Cruzeiro, no bolso e, não contente, fez o gol da vitória do Botafogo em pleno Mineirão, a vitória de 1-0 contra o Cruzeiro. Botafogo foi um dos visitantes a vencer, o outro foi o Atlético Mineiro. Aliás, festa do Atlético Mineiro, porque viu o Cruzeiro perder em Minas e ganhou do Palmeiras em São Paulo. Mas o prêmio vai para o Justino. E aí eu pensei no João, João botafoguense, João gostava tanto do Glorioso, que eu pensei: não, vou dar o prêmio João Saldanha para o Justino, para fazer uma homenagem tripla para João Saldanha. E agora a gente vai falar do nosso gol de letra. O nosso gol de letra hoje passa por dois momentos. Um que eu quero recomendar para você procurar e, em Encontrando, não perder. Um documentário argentino chamado El Partido, sobre o jogo da mão de Deus do Maradona, com toda a contextualização do que acontecia, a Guerra das Malvinas e tudo mais. É um documentário extraordinário, que houve 8 jogadores, 4 ingleses e 4 argentinos, que participaram daquele jogo. E com depoimentos fabulosos, e um vendo o depoimento do outro. Olha, é um filmaço de 1h30, El Partido, que é baseado no livro que o Lúcio de Castro se referiu na semana passada, do argentino Bustos.
13: Título é mesmo. Burgos.
11: Burgos, El Partido. Mas tem mais sobre partidos e partidos, sobre torturas e mortes e ditaduras. Do que vamos falar, Lúcio de Castro?
13: Juca, aqui ontem foi preso o último partícipe da tortura, do assassinato de Victor Jara. O general, o Facínora, Nelson Mazzei, foi preso. Ele foi condenado em 2018 pelo assassinato de Victor Jara, a gente vai falar disso. Em 2023, ele teve a sentença confirmada no Supremo e estava foragido desde 2023 na zona rural lá do Chile. Esse cara foi um dos protagonistas do assassinato de Victor Jara. Victor Jara foi, então, a gente está falando disso hoje por causa dessa data de ontem. Victor Jara, no dia do golpe, 11 de setembro de 73, quando Pinochet dá o golpe no Chile, ele é da primeira leva de presos que vai. Ele não vai para o Estádio Nacional. Muita gente confunde que ele vai para o Estádio Nacional. Ele vai para uma espécie de ginásio ali perto, que hoje se chama Victor Jara. E aí é brutalmente torturado, tem as suas mãos quebradas. O Victor Jara era um protagonista da música chilena, fazia parte de um movimento que se chamava Nova Canção Chilena, e ele era o grande expoente desse movimento. Músicas folclóricas, músicas lindíssimas. E ele é preso, músicas de protesto, né? Ele é preso e brutalmente torturado, tem as mãos quebradas E os sádicos dos militares, que alguns ainda acham legal apoiar, né? Falam para ele tocar e cantar com as mãos quebradas depois de tortura. E ele toca e canta com a mão quebrada. Então, ontem, o dia marca um Chile que, apesar de tudo, conseguiu punir o responsável por isso, e ontem foi o último preso. Então, a gente está homenageando Victor Jara, esse gigante.
11: Procure ouvir as músicas dele, porque realmente vale a pena, é coisa de excelência. Muito bem. Vamos agora lembrar do nosso Alberto Diniz com o Observatório da Imprensa. Aliás, o documentário feito por Hugo Giorgetti sobre Alberto Diniz está rodando o Rio de Janeiro. Foi apresentado lá na Associação Brasileira de Imprensa, vai ser apresentado de novo agora na quinta-feira. Procure ver, porque vale a pena. E eu queria fazer aqui registro a grande reportagem ao furo cometido pelo jornalista Bruno Gilfrida, do Globo Esporte, sobre os malfeitos do presidente do São Paulo, o senhor Júlio Casares, que pegou a moda. Se os presidentes do Corinthians que foram expulsos, André Sanches, Duílio Monteiro Alves, Melo, Augusto Melo, foram pegos com a boca na botija usando o cartão corporativo do Corinthians, também o seu Júlio Casares foi pego, gastou R$1 milhão no cartão corporativo do São Paulo Futebol Clube. Ao ser pego com a boca na botija, devolveu coisa de R$400 e tantos mil, mas só depois que foi pego com a boca na botija. Ele deu uma entrevista exclusiva para o UOL que é constrangedora, da vergonha alheia. Ele simplesmente diz: ah, olha, além do mais, imagina, eu não sou amador. Se eu fizesse uma coisa dessa, faria bem feito. Olha, é uma coisa assim de dar a medida de em que mãos estão os clubes, ou estiveram, no caso São Paulo e Corinthians, os clubes do futebol brasileiro, ou boa parte deles, ou má parte deles.
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11: Você sabe que toda semana a gente escolhe um tema para falar do que vai dar ruim. Eu diria que já deu ruim, mas ao que tudo indica, vai dar pior. Porque o presidente da Argentina, Javier Milei, perdeu completamente qualquer senso de diplomático, qualquer senso de boa educação, qualquer senso de qualquer coisa. Ele é meio doidivanas, aliás, é completamente doidivanas, fala com os cachorros que morreu. E eis que esse cara escolhe, num momento em que até injustamente a Argentina está sendo acusada de ser o país mais racista do mundo, como se os outros países não tivessem um espelho para se olhar, a Espanha não tivesse, a Inglaterra não tivesse, nós mesmo não tivéssemos os nossos problemas de racismo estrutural, eis que esse cara vem para cá, para o Brasil, e simplesmente sai ofendendo autoridades brasileiras, entre elas até ministro do Superior Tribunal Federal, do Supremo Tribunal Federal. Um troço de tão maluco que na Argentina as pessoas estão com vergonha, pedindo desculpas, políticos argentinos pedindo desculpas. Bem, eu digo, é claro que eu não sirvo como parâmetro para coisa nenhuma, mas se eu fosse uma autoridade brasileira com poderes, eu teria mandado prender ele. Não vai sair do Brasil, vai ser preso. Tá? Já que não prenderam, no mínimo, declará-lo persona non grata e proibir que ele volte, deveríamos fazer. Porque não é possível que alguém venha à sua casa e te ofenda. Ele pode ter divergências com quem ele quiser, mas tem limites, que são os limites diplomáticos, evidentemente. São os limites da divergência civilizada. Né? Você não pode ir à casa dos outros para xingar os outros. Né? Você tem que ser expulso de quem Se entrar alguém aqui na minha casa para me xingar, eu boto ele para fora. E é o que esse Javier Milei merece. E daí, dito isso, ora, você me pergunta, Juca, e qual será o chuveiro desta semana? Ué, roda a vinheta. Vai ser para quem o chuveiro? O chuveiro só pode ser, né, para esse doidivanas chamado Javier Milei, que eu diria não contribui para melhorar a imagem que a Argentina, de que a Argentina goza nesse momento. Eu diria que, no mínimo, o Javier Milei é o Paredes da política argentina. E olha, eu não sei se o Paredes não vai ficar ofendido. Se ficar, paciência, você também merece, Paredes, pelo que fez na final da Copa do Mundo, que realmente passou de qualquer limite de anti-esportividade, de falta de senso, de espírito esportivo, de saber lidar com a derrota, de lidar com a frustração, que é um dos ensinamentos do esporte, é um dos ensinamentos do futebol. Mas, senhor Javier Milei, já pro chuveiro, tá? Muito bem, temos as nossas efemérides. Vamos lembrar de duas efemérides, José Trajano. Uma delas, triste, bem triste, que é a morte de Tele Santana. Ele morreu num dia 26 de julho, portanto, ontem. Né? Morreu em 2006. Ontem fez 20 anos que morreu Tele Santana, aos 74 anos, técnico campeão mundial pelo São Paulo Futebol Clube, técnico que montou aquela seleção dos sonhos do Brasil em 82, ex-jogador do Fluminense, fio de esperança, Tele Santana, 20 anos atrás, nos deixava. Mas tem também...
12: Posso falar do Tele?
11: Claro que sim.
12: Não, porque o Tele, muita gente só conheceu o Tele, evidentemente, como um grande técnico que ele foi. Campeonista, campeão mundial pelo São Paulo, teve o Atlético Mineiro, seleção brasileira. Posso falar do Tele?
11: Claro que sim.
12: Não, porque o Tele, muita gente só conheceu o Tele, evidentemente, como um grande técnico que ele foi. Campeonista,

0: foi um baita jogador também.
1: Ô Zé, você sabe que eu vi o Tele jogar. No Fluminense eu tenho uma vaga memória. Mas no Guarani de Campinas.
0: Foi, encerrou a carreira do Guarani. Se não me engano, eu acho que no Madureira fez um ou dois jogos ainda.
1: Isso,
0: mas
1: não
0: o
1: me
0: Guarani estava bem. Mais ou menos bem.
1: Tava. E ele era, eu não sei se você conviveu com ele, Lúcio. Não, né?
2: Não, me lembro como torcedor.
1: Ele era um contador de casos delicioso. Ele contava piadas como poucos. Ele divertia a gente.
0: Apesar de ser mal-humorado, né, Juca?
1: Isso.
0: Apesar de ser mal-humorado.
2: E a fama de muquirana era verdade?
0: Pão duro.
1: E mascava, parou de fumar, mascava palito de fósforo.
0: É, naquela época, agora o pessoal masca chiclete, como o Zelote. Naquela época dele era palito de fósforo.
1: Devia arrebentar os dentes nessa época, porque palito de fósforo não era exatamente uma coisa mole, né? Enfim, podia pelo menos mascar palito de dentes. Não, ele mascava palito. Grande figura, Tele Santana.
2: Eu me lembro, Juca, só encerrando assim, que ele podia ser visto, isso eu, mais novo, assim, vi alguma vez, ele morava ali no Leme. E ele era sempre visto passeando por ali.
1: Isso. Grande figura, Tele Santana. Bem, hora de dar parabéns. Vamos rodar a vinhetinha. Tudo bem. Rodamos a vinheta do Osmar Santos e não do parabéns. Por quê? Porque Osmar Santos faz anos hoje. Aliás, faz anos amanhã. Osmar Santos completa 77 anos amanhã, dia 28. E para quem não sabe, se é que alguém não sabe, o Osmar não apenas foi o extraordinário narrador de rádio da Rádio Pan-Americana e depois da Rádio Globo aqui em São Paulo, e eu diria, digo sempre, a história do rádio esportivo brasileiro é antes de Osmar Santos, depois de Osmar Santos, tantos foram os bordões que ele criou e tanta foi a emoção que ele passou, mas o Osmar Santos tem uma experiência que pouquíssimas pessoas tiveram na história da humanidade. Osmar Santos falou para mais de 1 milhão de pessoas e praça pública, porque ele foi o locutor das diretas. Ele, num momento em que a Rede Globo escondia a campanha das diretas, Osmar Santos, que era locutor da Rádio Globo, era um locutor das diretas. Foi locutor das diretas no primeiro comício no Paraná, foi locutor das diretas aqui nos dois grandes comícios de São Paulo, no Anhangabaú e na frente da Catedral, foi também no Rio de Janeiro, na Cinelândia. O locutor.
2: Na Candelária.
1: Eu sempre confundo a Candelária com a.
2: Milhão na Presidente Vargas.
1: Exatamente.
2: E o menino estava lá.
1: E ele conseguiu, nesse périplo dele como locutor das massas, evitar que houvesse qualquer acidente. Nenhum dos comícios teve sequer um acidente, porque quando ficava agitado demais, ele parava e perguntava para o povo: diretas quando? E o povo respondia: diretas já! Diretas! E pá! E ia levando. E quem é Flamengo? E quem é Botafogo? E quem é Corinthians? Ele foi um brilhante. E pôs no palco, né? No palanque, olha, tinha Doutor Brizola, tinha Doutor Ulisses, tinha Franco Montoro, tinha toda Fernando Henrique Cardoso, tinha Lula, e todo o arcabouço, né, político brasileiro nos palanques. E ele lidava com todos eles muito bem e arrancou do Dr. Sócrates a promessa que, se passasse as diretas, ele não iria jogar na Itália. Esse foi
0: o Osmar Santos. Você usou a palavra acidente duas vezes. Foi exatamente um acidente terrível que colocou ele numa situação de impossibilidade de continuar exercendo a profissão de narrador, de apresentador,

0: Isso aconteceu há muitos anos atrás, não sei precisamente quando, mas ele continua firme. Agora, muito tempo para cá, virou pintor, excelente pintor de quadros, que costuma fazer exposições, vende, luta bravamente, anda de cadeira de rodas, fez tentativa de melhorar a voz, consegue conversar, se comunicar com os amigos e parentes. Foi um acidente de carro terrível que ele sofreu.
1: Na véspera do Natal, infelizmente, perdeu massa encefálica. E um dia estava no cinema, aqui num shopping, apagaram as luzes, eu vi uma cadeira de rodas entrando, ficando ali na primeira fila. Termina o filme, acende as luzes, era ele. Me comovo. E falo e me comovo também de quem faria hoje 47 anos. Marielle Franco faria hoje 47 anos, essa vereadora que foi brutalmente assassinada junto com o seu motorista e que nos faz muita falta, mas dou parabéns porque aqueles que quiseram matá-la não sabem o quanto ela vive, o quanto Marielle Franco vive, o quanto ela é exemplo para gerações e gerações, o quanto a luta dela permanece, porque quando se comete...
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3: Agora na Portal, pontualmente 9 horas.

0: Agora na Portal, pontualmente 9 horas.
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2: Preço das verduras subiu com força em junho no atacado. É o que mostra balanço da CEAGESP, a Central de Abastecimento de São Paulo, que trabalha com a compra e a venda de mercadorias de todo o país. Na média, o avanço ficou na casa de 6%. Ele foi puxado, por exemplo, pela oferta menor de produtos que são mais sensíveis às baixas temperaturas registradas nas últimas semanas. Destaque para as alfaces crespa, lisa e hidropônica, que ficaram até 36% mais caras. Da Rádio 2, Humberto Ferretti.
3: A seleção brasileira feminina de vôlei ficou com o vice-campeonato da Liga das Nações. O Brasil perdeu o título ao ser derrotado por 3-7-1 na partida contra a Turquia, disputada neste domingo na cidade de Macau, na China. As brasileiras saíram na frente e venceram o primeiro set por 25-23. Contudo, as turcas se recuperaram, vencendo o set seguinte pelo mesmo placar. No terceiro, a Turquia venceu por 26-24. No quarto set, as turcas começaram muito fortes e chegaram a abrir 5 pontos de vantagem. O Brasil ainda buscou o empate até uma virada, mas a Turquia confirmou a superioridade na partida, fechando o set com vitória de 25-21. Com o resultado, a seleção brasileira segue sem conquistar o título da Liga das Nações, competição que substituiu o Grand Prix de vôlei. Agência Rádio Web, produção e reportagem, Eduardo Amaral.
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